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0: 6:03.
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Olá, meus amigos da Massa da Cantoria, menino, cheguei, tô vivo, Célio Vaz, escapei, fui a Mossoró ontem, quentura danada. Ixi Maria, cheguei já 5:30 da tarde, mas fui uma viagem boa, graças a Deus. Estou por aqui pra avisar aos amigos, alô, poeta Neto Bezerra, aí Jaguaribe na Vila Curralinho. A minha cantoria que eu fazia em agosto, eu fazia dia 18 de setembro com o Paulo Nascimento, viu? Você não pode faltar, você e a noiva Daniela. Vá se ajeitando por aí, vá lavando a roupa aí, viu? 18 de setembro, só falta o local, vou ver se eu arrumo um local. Se eu não arrumar o local, Célio, eu vou fazer lá na igreja matriz, que é grande, né não? Lá tem muita senha. Mas então vamos ajeitar aí. Seu Manuel Freire, dona Raimunda, deu tudo certo, recebi a encomenda, muito obrigado. Seu Zezinho de Zé Pedro, lá nos porões também, recebi a encomenda. Povo bom, povo de Deus que luta comigo, só gente boa. O Lojão do Caruaru tá em novo endereço, a loja do tamanho de São Miguel, pertinho dos Correios, viu? Na rua Deputado Zico Fernandes. Sério, vai, nós vamos tocar cestilhas, vamos dizer também que nós temos cantoria no dia 2 de agosto, já que hoje é 3 de julho, né? Faltando apenas pouco mais de um mês, lá em Xuxa, viu? Xuxa, como sempre, fazendo grandes cantorias. Ele agrada muito o povo, ajuda o povo. Xuxa é um pai do povo aí da região. E a partir das 11 horas da manhã do dia 2 de agosto, Chico Dias e Paulo Nascimento aí no reservado do nosso amigo Xuxa, viu? Bom dia pra Xuxa, bom dia pra Dona Maria, bom dia pra Davi e toda a família. Vamos trazer aí um motozinho aí cantado por Louro Branco e... esqueci outro cabalado de Caicó. Toca aí, daqui a pouco eu lembro o nome dele.

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Muito bem, ouvimos aí o mote, esse mote cantado pela dupla Saudoso Zé Galdino e Bill Dionísio, viu? Se eu não tô enganado, tá bom? Era Louro Branco, mas Célio Vaz tocou aí uma coisa muito boa aí. É, Bill Dionísio e Zé Galdino cantando aí esse mote, cemitério, cadeia e hospital. É, menino, não é brincadeira não. Um bom dia especial pra meu amigo Valdemar. Alô, seu Valdemar, aí no Sabino Leite. Bom dia, seu Valdemar, bom dia pra todos aí, pra família. Ao poeta Francinilce e Dona Zefinha ali no Alto Santa Teresa. Bom dia. Bom dia para o casal Fernando e Fátima ali na Cachoeira. Bom dia, casal amigo. Alô, Juarez Ribeiro. Alô, Dona Liduína aí no Merejo. Juarez e Liduína, bom dia. Alô, Juarez Ribeiro, caba bom. Bom dia para Erismar Sabino, locutor aí da Rádio das Crioulas, homem do Forrozão das Crioulas. Bom dia, Erismar Sabino, que também está interessado aí, está empenhado na cantoria do nosso amigo Xuxa. Bom dia, Erismar Sabino. Deixa eu olhar quem mais aqui não está na gravação. Meu amigo Amadeu, lá em Suzano, São Paulo, cadê você, Amadeu? Amadeu está sumido. Bom dia, Amadeu. Bom dia, Luziel. Bom dia, Nenê. Luziel, meu Nenê, em Tapicirica da Serra, São Paulo. Poeta Miguel Bezerra, lá em Nova Iguaçu, Rio de Janeiro. Bom dia, cara poeta. Agradecendo mais uma vez ao poeta Gilmar de Souza por tudo. Cabra, poeta bom, competente e amigo. Amanhã nós vamos estar ali no bar do Gatinho Zé Miúdo, viu? Se ela abrir o bar, porque eu passei ontem, tava tudo fechado ainda. É, eu sabia. Ixi Maria, vamos ver se tá certo, né? Vamos cantar aqui Dionildo Barbosa, Julgamento Final.

0: Quero oferecer também a Ana Paula e seu esposo Cleudivan. É, rapaz, lembrei o nome do homem agora, homem difícil, né, Mari? Cleudivan e Ana Paula. Ana Paula é filha de seu João Bosco, né? E tem a Ana Paula também, filha de seu Zezinho, tava com o esposo na cantoria lá. Turma boa, bom dia pra toda a família Torres, né? Fátima Torres, como sempre, quando vai, leva uma banda da família. Muito bem, viu? Vamos trazer aí o apoio cultural, Célio Vaz. A gente volta já. Mandar um bom dia também pra minha amiga Kátia, aí na sua casa, e a sua mãe, Dona Zenite, ouvindo a gente todos os dias, né? Alô, Elilda Rocha e toda a família aí no sítio de cidade, né? Seu Roberto Franco aí nos Torrões dos Alves. Bom dia, seu Roberto Franco também, né? Toda turma boa de Pereira.
1: 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Um bom dia especial para meus amigos, o vereador Tenente Rogério, vereador atuante na Câmara Municipal de São Miguel. Poeta Gilmar de Souza, ele que é de Coronel João Pessoa e mora há mais de 40 anos na cidade de Manaus, capital do Amazonas. Bom dia, poeta Gilmar de Souza, nosso grande parceiro. Manuel Freire e Dona Raimunda, no sítio Chapada, Doutor Severiano. Elita e Zé Dativo, na Serra dos Marinheiros. Antônio Agostinho e Fábio, na Serra dos Marinheiros. Doutor Nivaldo Moreno e Gorete, em Coronel João Pessoa. Xuxa, no Varrelo. Davi, na sua grande mercearia, aí no sítio Varrelo. Bom dia para Davi, para seus clientes e amigos. Zé Nogueira e Maria Rita, minha grande parceira Maria Rita, aí na Cachoeirinha de São Miguel. Meu amigo João Bosco, no Alto Santa Teresa, no seu bar, um bar bem organizado na rua Cicero Luiz. Faça uma visita e comprova o que estamos anunciando. Bom dia, João Bosco. Bom dia para meu amigo Raimundo Bem-vindo e seu filho Tiago, na Lagoa dos Milhões. Zezinho de Zé Pedro, no sítio Porões, de São Miguel. Bom dia para todos os amigos e amigas, comerciantes, de modo geral. 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
0: Muito bem, ouvimos aí o apoio cultural. Muito obrigado a vocês todos que fazem parte desse programa que há muitos anos já está no ar. E se Deus quiser, e o povo, a gente vai continuar, né? Se Deus quiser. A luta é pesada, mas é assim. Sem luta ninguém consegue nada. Convidando a você aí das crioulas aí do Varrelo, do Melo, Santo Antônio, Muiçoca, vocês aí da Lagoa dos Marinheiros, Serrinho dos Marinheiros, convidando os amigos e o povo em geral para a animada cantoria do dia 2 de agosto, a partir das 11 horas da manhã, aí no ambiente do nosso amigo Xuxa. Dona Oliveira, se for pular, leva um dinheirinho, viu? Você só anda liso, você tá igual aqueles cabos que pedem mola em frente do Banco do Brasil, só anda liso. Ixi, Maria. Bota um dinheirinho no bolso. Você só guardando dinheiro debaixo da cama aí, se o cara pegar você lá, ó, leva você com dinheiro e tudo. Célio Vaz, prepara a canção pra gente tocar aí até as 7 horas, faltam 10 minutos, tem um monte de coisa pra resolver. Segunda-feira a gente volta. Bom final de semana pra todos!

Canção Não Acredito Que Você Já Me Esqueceu, de autoria do poeta Josival Viana, e a gente oferecendo a todos os ouvintes do programa Violas e Repentistas, com Raimundo Loya e Josival Viana.

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Bom dia, já são exatamente 7 horas na cidade. Bom dia, meu amigo, bom dia, minha amiga. A partir de agora estamos chegando para ficar na sua companhia em mais um programa da manhã. Bom dia, meu amigo, onde quer que você esteja, a você que nos escuta através da frequência 1370 em toda a região, vocês dos sítios, comunidades, cidades vizinhas, aquele abraço. A partir de agora eu conto com a sua grande e honrosa audiência. Aquele bom dia, né? A você que nos escuta também através do Radiosnet, em qualquer parte, né? Aonde quer que você esteja, não tem distâncias e nem fronteiras, né? Bom dia, bom dia. A partir de agora, ao vivo, até 11, trazendo música, informação, sua participação, horóscopo do dia, um show de audiência e muito mais. Bom dia para você, uma ótima sexta-feira, né? Até que enfim, meu amigo, sextou. Hoje já é 3 de julho de 2026. Aquele abraço, né? Estamos aí passando já da metade do ano. E você, aí do outro lado ouvindo a gente, meu muitíssimo obrigado. Aonde quer que você esteja, aonde quer que você sintonize. A partir de agora, o programa da manhã só está começando. Conto com a sua grande e honrosa audiência. Bom dia, bom dia. E lembre-se, faça do seu dia valioso, faça do seu dia muita prosperidade e faça do seu dia muito amor e carinho. E cuide-se, cuide de quem você ama, de quem você gosta e cuide de você mesmo, ok? Uma ótima sexta-feira e a você, aniversariante de hoje, parabéns, muitíssimas felicidades. 7:02, o programa da manhã só está começando. Ótima sexta-feira para todo mundo. Bom dia, bom dia.

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0: Olha aí, 7:09, tá aí, 7:09. Bom dia aí pra você, né, na escuta, ouvindo aqui o nosso programa. Mandar aqui um alusão pra Rosineide Queiroz, lá em Milagres, no Ceará. Também já está ouvindo a gente, né? Muito bom dia. Galera que já tá sintonizando, né? Tá aí mandando mensagem já pra gente. Muito obrigado mesmo pela sua audiência e pela sua companhia, né? Show de bola. Já mandando aqui uma alusão também para Maria de Lino, lá em Coronel João Pessoa. Maria de Fátima, venha ver, né? Pessoal, venha ver ouvindo a gente. Seu João de Deus e Dona Leopoldina, lá no Agreste de Cima. Auzileide do Situaçu, Dona Socorro da Lagoa Nova, Francisco de Abdias, Jeremias em Coronel João Pessoa. Também Nita do Manel Vieira. Muito obrigado aí pela audiência. Seu Chico Baiano, lá no Melo, também já mandando mensagem aqui pra gente. Seu Chico Barbosa, lá em Jaguaribe, também já mandou mensagem, né? Galera chegando nesta manhã de sexta-feira, meu muitíssimo obrigado aí pela sua audiência. Francisca do Retiro e nosso amigo Chiquinho, né? Seu esposo também, sempre ouvindo a gente. Muito obrigado aí pela sua audiência e pela sua companhia, né? Show de bola! Vamos trazer agora o presente diário, um devocional para aqueles que buscam a Deus. É a mensagem bíblica para esta sexta-feira, né? 3 de julho de 2026. Bom dia, presente diário.
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2: Hoje é 3 de julho. O título do presente diário, Na Boca do Leão. A leitura bíblica fica em Daniel, no capítulo 6, do versículo 1 até o versículo 28. Versículo-chave, Daniel, capítulo 6, versículo 22a. O meu Deus enviou o seu anjo, que fechou a boca dos leões. Passei por uma experiência interessante em Moçambique, na África. Depois de dias ensinando sobre a Bíblia, tive a oportunidade de participar de um safari. Fomos em um jipe aberto com 4 participantes mais o motorista, que estava armado, não para caçar, mas para nos defender caso fôssemos atacados por algum animal. Foi interessante porque vimos literalmente milhares de animais que enchiam as savanas. Encontramos inclusive um grupo de elefantes nada amistosos, o que deixou todos atemorizados. Naquela reserva, vivem muitos leões. Nós os procuramos, mas sem sucesso, ainda bem, pois não me senti confortável em procurar uma alcateia em um carro aberto. Confesso que não desejava encontrar aqueles bichos. Não sei os demais componentes do grupo, mas fiquei aliviado em não me deparar com tais feras. Quando olho para a Bíblia, também fico feliz em perceber que não sou o único que tem medo de leões. Como disse Amós, o leão rugiu, quem não temerá? Conforme Amós, capítulo 3, versículo 8a. Assim, imaginei como foi terrível para Daniel ser lançado em um local repleto desses felinos. Como servos de Deus, podemos sim enfrentar muitas dificuldades. É possível, inclusive, sermos lançados à boca dos leões, mas contamos com a ajuda de nosso Deus. Outro texto mostra que, em um momento de perigo, todos abandonaram Paulo, porém ele testemunhou: mas o Senhor permaneceu ao meu lado e me deu forças para que, por mim, a mensagem fosse plenamente proclamada e todos os gentios a ouvissem. Fui liberto da boca do leão, conforme 2 Timóteo, capítulo 4, versículo 17. Sabemos que houve irmãos no passado que foram devorados por leões nas arenas ou mortos de outras formas brutais. Mesmo assim, glorificaram o Senhor, pois a hora deles havia chegado. Esses são testemunhos, e entre eles há muitos livramentos que edificam a nossa fé, como os de Paulo e Daniel. Nosso Deus é aquele que acalma o vento, que aquieta o mar e faz o leão jejuar. Se você também deseja adquirir o presente diário,
0: Aí, presente diário, um devocional para aqueles que buscam a Deus. Aí, né? O presente diário de hoje, a mensagem bíblica para esta sexta-feira. Beleza? Olha só. Sael, você prepara aí colo de menino, eu jamais vou te deixar. É na voz do Neto Araújo, viu? Vamos mandar aqui para Socorro, lá da Timbaúba. Isso mesmo, tá ouvindo a gente, sintonizando aqui o nosso programa. Tá ouvindo aqui o programa Difusor, o Povo no Rádio. Isso mesmo. Neto Araújo, né? O cantor que... O cantor Neto Araújo, ex-vocalista da banda Cavaleiros do Forró, já cantou em outras bandas, já fez carreira solo. Ultimamente estava no Colo de Menina, né? De volta, que ele já cantou em uma outra versão aí. Acabou falecendo ontem, quinta-feira, aos 42 anos. A informação foi confirmada pela própria banda, né? A causa da morte diz aqui que foi infarto, né? O cantor acabou falecendo e com 42 anos de idade. O grande Neto Araújo, né? Já cantou em Anjo Azul, Calcinha Preta, entre outras bandas. O cantor Neto Araújo, ex-vocalista aí da banda Cavaleiros do Forró e atualmente em Colo de Menina, faleceu ontem aos 42 anos. A informação foi confirmada pela banda, né, pela própria banda Colo de Menina, em uma publicação nas redes sociais. A causa da morte teria sido infarto, né? Neto morreu em Pendências, no oeste do Rio Grande do Norte, ó. Ele estava em Pendências, mesma cidade onde ele nasceu. Olha só, Neto Araújo, um grande cantor, né? Que a gente vai tocar a música na voz dele, era Colo de Menina, né? Vamos mandar aqui para Socorro da Timbaúba. Ela querendo ouvir uma, então essa daí deu certinho, né, Socorro? Prestando aí uma homenagem ao grande Neto Araújo. Rapaz, uma descoberta que eu fiz aqui nessa reportagem, eu não sabia que ele era do Rio Grande do Norte, né? E de Pendências, ali para o lado do Seridó Central, para ali. Beleza, então eu jamais vou te deixar, essa música é belíssima. E vamos mandar para Maria de Fátima, lá de Venha Ver, Luca. Tô nem aí, ela tá ouvindo a gente, quer ouvir, ela gosta dessa música também, né? Da Luca, tô nem aí. Beleza, minha amiga. Obrigado aí pela participação e pela sintonia. Valeu, Socorro. Obrigado aí a você, minha amiga, pela audiência e pela sintonia. A galega dos olhos verdes. Pessoal da Timbaúba, ouvindo aí o nosso programa. Daqui a pouquinho tem as primeiras previsões astrológicas para esta sexta-feira. Ok, meu amigo e minha amiga? Bom dia e muito obrigado aí pela sua audiência e pela sua sintonia. Já são 7:17. Aí, música pedida é música tocada. Bom dia!
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1: Olha aí, música legal da Luca. Tô nem aí, né? Essa daí foi pra nossa amiga Maria de Fátima, lá de Venha Ver, né? Ouvindo a gente, sintonizando aí o nosso programa. Também tivemos Colo de Menina na voz do grande hoje, agora saudoso Neto Araújo, né? Eu jamais vou te deixar. Foi pra Socorro lá da Timbaúba, né? Ouvindo aí o nosso programa. Muito obrigado pela audiência e pela sintonia de sempre. Olha aí, atenção, atenção, gente. 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Beleza? Vamos lá, né? Bom dia, bom dia. 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Vamos lá, mandando aqui um alôzão já também para a nossa amiga, né, Dona Lúcia Lins, lá do São Severino, ouvindo aí o nosso programa. Dona Socorro da Lagoa Nova, também deixa-me ver aqui o meu amigo Chagas, lá do Retiro, né? É filho de Dona Zefinha Dantas, irmão da Gilderlânia. Valeu, muito obrigado aí pela audiência e pela sintonia, o pessoal aí do Retiro, ouvindo a gente, né? Sempre, sempre na sintonia. Seu Chico Barbosa, meu amigo, lá em Jaguaribe, no Ceará. Vamos atendê-lo aqui, Dona Lúcia Lins, né? Do São Severino também. Vamos lá. Seu Chico Barbosa, meu amigo, muito obrigado aí pela sua audiência e pela sintonia. Vamos atender, na verdade, ele é o Zileide, né? Daqui a pouco eu atendo Dona Lúcia Lins. Vamos atendendo na sequência aqui, que vai chegando as mensagens, né? Bom dia, seu Chico Barbosa.
2: Oliveira, bom dia, Tom. Oi, Tony Oliveira. Bom dia, Tony. Bom dia, Célio Vaz. Bom dia a todos que estão ouvindo o programa Difusor, o Povo no Rádio. Tony, hoje eu quero ouvir com Amado Batista, Minha Rainha.
1: Minha Rainha?
2: Quero oferecer essa música aqui para meus dois filhos, o Felipe, que está aqui comigo em Jaguaribe, minha filha Ana Flávia lá em Natal, tá seu Chico de Abidias também lá em Natal.
1: Certo.
2: Tá dando socorro na Lagoa Nova, para seu João de Deus, Dona Leopoldina, Rafaela aí no Agreste de Cima, para Dona Lúcia Lins aí no São Severino, para seu João Baiano aí no Melo, para o meu amigo Agostinho Filho,
1: para
2: você também, Tony. Sextou, Tony, até amanhã no Bregão.
1: Valeu, meu amigo. Bom dia, seu Chico Barbosa, lá em Jaguaribe, no Ceará. Vamos atender ele e o outro Chico também, né? Que todo Francisco é Chico. Francisco de Abdias. Auxilio, eu atendo daqui a pouco, né? Valeu, vamos lá. Eu olhei aqui o horário. Chico, seu Chico Barbosa e Francisco de Abdias foram os primeiros que mandaram mensagem, viu? Cedo. Parecia que ia tirar leite. Bom dia, Francisco de Abdias.
3: Bom dia, Tom Oliveira. Bom dia para todos vocês aí. Sérgio Vargas, Augusto Filho, todos vocês aí que faz a difusora de São Miguel. Tom Oliveira, passei a música de Júlio César. São flores lindas com Milton César aí, grande. Vou ficar na escuta. Aí para Rosinei de Cita Sudo, nas cores, na Lagoa Nova, Lucelino São Severino, Chico Barbosa. E João Guaribe, e os filhos dele, família, e a filha dele aqui em Natal. Aí para João de Deus, Dona Leopoldina do Sítio, Agreste, Sete Eliseu. Vai para todos aí, um bom dia, com saúde e paz.
1: Valeu, meu amigo.
3: Essa aí é a música de Júlio César, Flores Linda com Júlio César.
1: Beleza, meu amigo. Na verdade, o nome dessa música é Receba, né? Receba as flores que eu lhe dou. Isso mesmo, Newton César. Aí, obrigado pela audiência. O meu amigo Francisco de Abdias ouvindo a gente lá em Natal através do Rádios Net. Meu amigo, valeu. Grande Francisco de Abdias, sempre ouvindo aqui também o nosso programa através da Rede Mundial de Computadores. Aqui você escuta onde você estiver, viu? Através do radinho, através do celular, do computador, do tablet. Você escuta onde você estiver, beleza? Tá valendo e muito obrigado, uma ótima sexta-feira para todo mundo. Já tem as primeiras previsões astrológicas para esta sexta-feira. Agora 7h30. Aí, bom dia, música pedida é música tocada.

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13: Olha aí, bom dia, né? Estamos de volta. Bom dia, já são 7h45. Seu Zezinho, né? Tá ouvindo a gente. Pessoal que nos escuta, né? Sempre lá nos porões. Pessoal bom ouvindo aqui o nosso programa Difusor, o Povo no Rádio. Vamos trazer agora, né, Célia, as primeiras previsões para esta sexta-feira, né? Vamos trazer aí os primeiros horóscopos do dia. Áries, Touro e Gêmeos, para você aí que acompanha as previsões astrológicas aqui. Beleza? 7h45. Bom dia.
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13: É hora do horóscopo do dia, Maria de Lima em Coronel. Bom dia. Olha só, alô você de Áries. Ariano, Ariana, de 21 do 3 a 20 do 4. O dia vai trazer surpresas gostosas no amor. Se estiver só, dê chances ao acaso. Uma paixão poderá aí surgir de um encontro casual e mudar os seus conceitos. A semana vai terminar aí com convites de amigos, conexões em outros ambientes, muita criatividade, clima divertido. Não se afaste dos amigos por causa de um par ou vice-versa. Cuide e brinque mais, ok? Você de Áries, bom dia e boas vibrações. Alô, você de Touro, Taurino, Taurina, de 21 do 4 a 20 do 5. Visualize o que quer para o futuro e renove a imagem profissional. A semana terminará com popularidade em alta e decisões de um novo empreendimento. Gestos gostosos aproximarão a família ou alguém especial que andava distante de você. Reencontros serão carregados de emoção. evite deslocamentos. Receba pessoas queridas em sua casa. Ok, você de touro? Bom dia. Alô, gêmeos, de 21 do 5 a 20 do 6. Gêmeos, Marte e Urano em seu signo agitarão o clima e irão espalhar um cheiro de novidades no ar. A semana vai terminar animada. Aposte numa viagem para intensificar o amor e esfriar a cabeça. Uma ideia ousada, uma conversa que encanta ou uma decisão rápida movimentará a vida em uma direção mais atraente. Evite discussões e curta momentos de liberdade. Ok, você de gêmeos, bom dia e boas vibrações. Aí, essas foram as primeiras previsões astrológicas para você. Daqui a pouco tem, né, logo mais, Câncer, Leão e Virgem. Tá aí, bom dia para você. Uma ótima sexta-feira para Vanessa. Tá ouvindo a gente lá na aba, né? Ela é do São Joaquim, mas hoje ela tá lá na aba. Célio, você prepara aí para ela, para nossa amiga Vanessa, né? Ouvinte assídua da gente, sempre ouvindo. A música Imagina Eu, com Eduardo Costa. Pediu para curtir juntamente com Dona Laide, pessoal da aba, né? Ouvindo aqui o nosso programa. Ela vai ouvir Eduardo Costa, Imagina Eu. É. E hoje, Dona Lúcia Lins, do São Severino, também está participando, daqui a pouco atendo ela. Dona Lindalva Lima hoje não quis soltar a voz, lá da Lagoa dos Marinheiros. Hoje ela mandou texto, né? Querendo ouvir Obrigado Deus com o Netinho Brito. Valeu, mandando aí para toda a sua família, para todos os amigos, todo o pessoal da Lagoa dos Marinheiros ouvindo aí o nosso programa. Bom dia, Dona Lindalva Lima, pessoal aí da Lagoa dos Marinheiros ouvindo a gente. Vai ouvir Netinho Brito, Obrigado Deus. Valeu, minha amiga. Antônio Guilherme, lá do Sabino Leite, né? Obrigado aí pela sua audiência e pela sua companhia. Pessoal bom que escuta a gente todos os dias, aonde quer que você esteja. Seu Zezinho, lá nos Purões, né? Também mandou mensagem aqui pra gente. Valeu, meu amigo. Bom dia, bom dia. Já são 7h49. Maria Freitas, lá no Sabino Leite. Muito obrigado aí pela audiência. Também Dona Maria Dantas, lá no Sítio Caeiras, ouvindo aí o nosso programa. Gabriela, na José Cesário, tá valendo aí, né? Muito obrigado pela sua grande e honrosa audiência. Já são 7h50. Aí, 7h50, música pedida é música tocada. Bom dia pra você. Ótima sexta. Sextou, meu amigo. Bom dia, bom dia.

0: É isso aí, beleza, né? Estamos de volta aí após a música do Netinho Brito, foi para a nossa amiga Dona Lindalva Lima, lá da Lagoa dos Marinheiros, né? Obrigado, Deus. A gente tem que agradecer mesmo, né, Dona Lindalva Lima? Muito obrigado aí pela audiência e pela sintonia de sempre, né? Esse pessoal bom que nos escuta onde quer que você esteja, onde quer que você sintonize, né? Tá valendo. Sai, vamos trazer umas duas notícias aí, né? Para o ouvinte ficar informado também. Daqui a pouquinho tem mais três previsões astrológicas aqui dentro do Rio Grande do Norte. É. Vamos trazer notícia aí para a galera ficar informada. É, notícias para você que acompanha aqui o programa Difusor O Povo no Rádio. Meu muitíssimo obrigado pela audiência e pela sintonia. Olha só. A Espanha venceu a Áustria por 3-0 ontem, em Los Angeles, nos Estados Unidos, e garantiu vaga para as oitavas de final da Copa do Mundo. É isso mesmo. A Espanha, né, acabou vencendo ontem a Áustria por 3-0. Eu assisti um pouquinho, né? E os caras jogam muito, viu? Acabou aí passando para a próxima fase. E Brasil também, né? Joga domingo, né, Célio? Vai às 17 horas. Portugal virou sobre a Croácia e foi às oitavas de final com gols de Cristiano Ronaldo e Ramos. O CR7, né? Ao estilo dramático, tal como fato, Portugal se classificou às oitavas de final da Copa do Mundo após vitória de virada por 2-1 sobre a Croácia. Na noite de ontem, dia 2, em Toronto, no Canadá. Os gols saíram durante um frenético segundo tempo. Isso mesmo. E acabou aí virando para cima da Croácia e Portugal passou aí para as oitavas de final. Isso mesmo. Olha só, no Rio Grande do Norte, Lula destaca apoio, ou declara apoio a Cadu e Samanda e afirma que não precisa de inimigos. O presidente Lula declarou aí apoio nesta quinta-feira aos pré-candidatos do PT ao governo do Estado, Cadu Xavier, e ao Senado, Samanda Alves. Durante a visita que fez ao município de Luiz Gomes, no Alto Oeste Potiguar, o presidente gravou um vídeo ao lado dos dois pré-candidatos e disse que não precisa de inimigos. Acaba de inaugurar uma obra que nem está acabada ainda faz política. Usando o dinheiro público, que aí é usando, né? Veio aí numa missão oficial do governo, aí vai declarar apoio a candidato, podia vir em outra hora, né? Mas se aproveita do cargo que ocupa, né? Vamos lá, né? Bom dia para você. Vamos atender aqui, né? Vamos atender nossa amiga que tá ouvindo a gente, sintonizando aí, vamos tocar Roberto Carlos, Célio Vaz. Para minha amiga Maria de Lino, lá em Coronel João Pessoa. Sua estupidez aí com Roberto Carlos, para Maria de Lino. E Rio Araguaia, para seu João de Deus, lá no Agreste de Cima. Bom dia. Vamos lá, né? Para você. Muito obrigado pela audiência.
1: Bom dia, Tom Oliveira.
0: Bom dia, Maria de Lino.
1: Botamos
0: tá com frio, Maria?

0: Galzileide, oferecer a seu a Zezinho Zé Pedro dos Purões, a Dona Maria Rita da Caipirinha, a Comadre Soloméia, a meu amigo Zé Caboclo. Oferecer a seu Chico Barbosa, da cidade de Jaguari, para ele, para os dois filhos e a esposa dele. Oferecer ao meu amigo Chico Xavier, seu Chico Xavier do Melo, seu Chico Baiano do Melo, Chico Peba do Melo, Célio Lagoa do Melo, oferecer a Miguel do Caminhão, a Zé de Astolfo Barro, oferecer a Pedão dos Picolé, a Chico de Abidia na Grande Natal,
1: certo.
0: A Lulu da Lagoa Dentro, meu amigo
1: Lulu
0: da Lagoa Dentro, a ele e a Lúcia.
1: Uhum.
0: Oferecer a seu Miguel Bandeira da Lagoa dos Marinheiros.
1: Certo.
0: Oferecer a Lúcia Cruz da Cachoeira, a Dona Socorro da Lagoa Nova, a Dona Lúcia Lins do São Severino. Oferecer a
1: quem mais?
0: Oferecer a você, meu amigo, que é um outro comunicador, a Celinho Vage, a Agostinho Filho e a Dona Francisca.
1: Pronto.
0: A Geraldina, que não posso esquecer, né? De falar na minha amiga Geraldina.
1: Pronto.
0: E oferecer a todos. A seu José Benuni, de Águas Lindas do Goiás, seu JB, oferecer para todos, meu amigo.
1: Pronto.
0: Um bom dia, fique com Deus.
1: Valeu, seu João de Deus. Tá aí, Rafaela, Dona Leopoldina, o pessoal do Agreste, né? Ouvindo a gente, sintonizando aqui o nosso programa. Muito obrigado mesmo pela audiência. Já são 8:03. 8:03. Bom dia, música pedida é...

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17: Olha aí, de volta, né? Já são 8h20. Aí, bom dia pra você, né? 8h20. Bom dia e muito obrigado aí pela sua audiência. Meu amigo Chico Xavier, né? Lá no Melo, nosso amigo. Seu Chico Baiano também, vamos já atender eles aqui. É, mandar aqui um alusão para o nosso amigo Xavier, né? Lá da Serrinha dos Marinheiros, também tá ouvindo a gente. Galera que tá na sintonia. Sai, você prepara aí, amado Edilson. Essa é legal, né? A morte de Manuel Cordeiro. Seu Chico Baiano tá querendo ouvir essa daí, né? É, vamos atender aqui ao nosso amigo seu Chico Baiano. E uma do Bartosão para Rosineide, lá, né? Na Maria Madalena, no bairro Maria Manuela. Show de bola, minha amiga. Bom dia e muito obrigado aí pela sua audiência e pela sua sintonia. Bom dia, Rosineide.
18: Bom dia, Tony Oliveira. Toca aí uma música do Bartosão. Uma música aí bem boa.
17: Pronto.
18: Agradecer para meus irmãos, minhas irmãs, para toda a minha família, para você, para Lu e para Agostinho. Um bom dia.
17: Bom dia, minha amiga. Valeu, Rosineide, ouvindo a gente lá no bairro Maria Manuela, né? Mais precisamente na rua Maria Madalena. Valeu, minha amiga. Obrigado aí pela audiência e pela sintonia. Seu Chico Baiano, lá no Melo, bom dia.
19: Bom dia, Tony Oliveira. Hoje eu quero a morte de Manuel Cordeiro com Amado Edilson.
17: Amado Edilson.
19: Ofereço para Lúcio Alunjinho, São Severino, Dona Socorro da Lagoa Nova.
17: Certo.
19: Xavier, Antônio Agostinho, Serrinha dos Marinheiros, João de Deus e Leopoldina, no Agreste de Cima, Pedão dos Picolés, em São Miguel, Chico Peba, Cleito Lagoa e Célio Lagoa, no Sítio São João, Lauro e Iraci, no Sítio Galinha, Adilson Noronha Iracema, no sítio Varrela, Xuxa, no sítio Varrelo, a Gilson, no sítio em Crioula.
17: Certo.
19: A...
17: Quem mais?
19: A Zé de Belo, na Lagoa Nova.
17: Certo.
19: A Tereza, minha cunhada, no sítio Melo. Chico de Dedil e Dedil, no sítio Melo. Fátima de Wilson, no sítio Melo. Assis Ignorando, no sítio Melo. Zefa Civil, no sítio Melo. Zé Tispifano, no sítio Melo. Chico de Xavier e família, no sítio Melo.
17: E pronto.
19: E meus filhos, no sítio Melo.
17: Quem mais?
19: É Chico Barbosa, em Jaguari.
17: Pronto, valeu. E muito obrigado aí, seu Chico Baiano, lá no Melo, né? Valeu, valeu. Muito obrigado aí pela participação, pela audiência. Já já tem mais três previsões astrológicas aqui dentro do nosso programa, ok? Já são 8h23. Aí, música pedida é música tocada. Bom dia, ótima sexta.

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1: Todos os familiares de Manuel Monteiro.

0: Olha aí, música, né? Musicão aí, um poema do grande amado Edilson. Foi pra seu Chico Baiano, lá no Melo, né? Pessoal do Melo aí ouvindo a gente. Muitíssimo obrigado mesmo pela sua audiência. E tivemos Bartosão, né? Também foi pra nossa amiga Rosineide, ouvindo aí o nosso programa. Bom dia, né? Obrigado aí pela sua audiência. Vamos trazer agora, né, Sérgio, mais três previsões astrológicas aqui dentro do nosso programa. Desta vez, Câncer, Leão e Virgem, né, para você que acompanha as previsões astrais aqui dentro do programa Difusor O Povo no Rádio, ok? Vamos lá, bom dia, bom dia.
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0: Alô, você de Câncer, canceriano, canceriana, de 21 do 6 a 22 do 7. Valorize suas competências na hora de apresentar um orçamento ou fechar uma proposta de trabalho e respeite a sua percepção nas decisões de investimento. Mercúrio retrógrado em seu signo vai trazer reflexões importantes sobre os objetivos pessoais, futuro e caminhos a seguir. Evite ações precipitadas. O dia pedirá cautela nas suas escolhas, ok? Inicie novas amizades. Beleza, você de Câncer? Bom dia e boas vibrações. Alô, você de Leão, leonino, leonina, de 23 do 7 a 22 do 8. Carisma, brilho, simpatia e alegria de viver marcarão sua presença nos eventos do dia de hoje, com Vênus e Júpiter em seu signo. É um bom momento para entrar em um grupo, né? E também apostar em maior abertura social. No amor, não espere dupar mais atenção do que pode dar agora. Respeite o espaço de cada um. Espalhe sua luz. O poder de atração está em alta hoje, você de Leão. Alô, você de Virgem, de 23 do 8 a 22 do 9, a semana terminará com ótimos resultados de trabalho, embora as relações sejam desafiadoras. Foque nos assuntos práticos e não alimente emoções negativas. Descanso entre um compromisso e outro, meditação e momentos de relaxamento manterão a sua vitalidade em alta. Inove a sua atuação profissional, abra novos caminhos na carreira e surpreenda a todos. Ok, você de Virgem, bom dia e boas vibrações. Daqui a pouquinho, logo mais, tem Libra, Escorpião e Sagitário. Aí, beleza, bom dia, bom dia. 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Vamos lá, né? Sérgio, você prepara aí Roberta Miranda, uma das boas, para minha amiga Dona Laide, ouvindo a gente, lá na aba, vai participar aqui com a gente, né? Bom dia, minha amiga. E Cola Teu Corpo no Meu, com Amado Batista, para minha amiga Alzileide, lá do Sítio Açude. Bom dia e obrigado aí. Eduardo, meu amigo, já eu atendo você. Mandar aqui uma alusão para Luiz Eduardo, lá na Boa Vista, em Hereré, no Ceará. Também ouvindo a gente. Nosso amigo, né, que tá sempre ouvindo a gente também, né? O homem é bom, viu? Tá sempre ouvindo aqui o nosso programa. O grande José Newton. José Newton tá passeando por aí. Já foi embora ontem, mas foi pra Brasília de lá que vai pra São Paulo. Amélia Borba, né? Dona Amélia Borba, lá em Ourinhos, São Paulo, né? Ouvindo a gente também, minha amiga. Bom dia, muito obrigado aí pela audiência. Show de bola. Vamos lá. Dona Laide da Aba, minha amiga. Bom dia.
2: Bom dia, meu amigo. Ei, passa aí qualquer música aí com Roberta Miranda. Eu ofereço a filhos e filha neto do neto para Luciano, Veronique, Santana, Dona Elita, Dona Francisca, Alze Leite, Silvia Ferreira, Dona Cosminha, seu Manuel Bandeira, seu Miguel do Caminhão, seu Miguel Nosso Popular. Para você, para todos que estão na escuta, para a Anitta e para Vanessa, um abraço e um bom dia.
0: Valeu, dona Laís, bom dia. Auzileide?
3: Oi, Tony, bom dia.
0: Bom dia, minha amiga.
3: Tony, passe a música de Amado Batista, Cola Seu Corpo no Meu.
0: Cola Teu Corpo no Meu, isso.
3: Lucia, Lucinha Lins, Ayulena, Francisco de Abdias, seu Manuel Bandeira, Veroneide, Tica de Badu, Dona Socorro, pessoal do Mercadinho Barro.
0: Beleza.
3: Alzeni, Antônia, Comadre Lúcia, Compadre Josimar, Lúcio, seu João de Deus, Dona Leopoldina e a todos que estiverem na escuta.
0: Pronto, minha amiga.
3: Sexta-feira abençoada por Deus.
0: Bom dia, mandar aqui um alusão pra Neide também, ouvindo a gente lá na Antônio Cipriano, né? Pessoal da Antônio Cipriano aí, ouvindo o nosso programa, muito obrigado pela sua audiência. Já são 8h38, aí pra você, música pedida é música tocada. Hoje é sexta-feira, meu irmão. Sextou!

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1: Olha aí, 8h45. Aí, beleza, 8h45, bom dia. Obrigado aí pela sua audiência, né, pessoal? Bom ouvindo. Dona Maria Dantas, minha amiga, vou já atender aqui a senhora, viu? Tá ouvindo a gente lá no Sítio Caeiras, isso mesmo. Está aniversariando hoje, olha, Célio Vaz, Dona Maria Dantas, nosso ouvinte. Ela tá querendo ouvir Teixeirinha, parabéns. Vamos já atender a senhora, viu? Célio vai preparando ali, que a gente vai trazer aqui umas duas notícias, né? Para deixar o ouvinte informado, né, Célio Vaz, também. É, e daqui a pouco a gente atende Dona Maria Dantas, pessoal do Sítio Caeiras, ouvindo aí o nosso programa Difusor, o Povo no Rádio, né? Vamos trazer umas duas notícias aí para deixar o ouvinte também informado aqui dentro do nosso programa. 8h46.
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1: Olha só, um ataque a tiros ocorrido na noite de ontem resultou na morte de um jovem de 21 anos e deixou sua companheira baleada no bairro Alto da Conceição, em Mossoró. O crime foi registrado na rua Padre João Urbano, em uma região conhecida como Pantanal. Eu já sei onde é, viu, Célio Vaz? Lá no Pantanal, Ave Maria. A vítima foi identificada como Matheus Gomes Luciano, de 21 anos. Ele foi atingido por cerca de 6 disparos de pistola quando chegava em casa, acompanhado da companheira. Matheus acabou não resistindo aos ferimentos e morreu no local. A mulher recebeu os primeiros atendimentos de uma equipe do SAMU ainda no local e foi encaminhada ao Hospital Regional Tarcísio Maia. O estado de saúde dela não foi informado até o momento. A motivação do crime e a identidade dos autores ainda são desconhecidos. O caso será investigado pela Delegacia de Homicídios e Proteção à Pessoa, DHPP de Mossoró. Com esse caso, né, esse assassinato, Mossoró alcança a marca de 79 mortes violentas registradas no ano de 2026. Tá aí, meu amigo, 76 mortes violentas em Mossoró neste ano. Ainda estamos em julho, né, no começo. O negócio é sério, né? É, o negócio é sério aí nesse mundo violento, né? Nesse mundo violento que a gente vive. O Brasil, meu amigo, tá sério mesmo, né? É muito, né? Muita violência no país. Isso mesmo. Olha só. O senador e pré-candidato à presidência da República, Flávio Bolsonaro, do PL do Rio de Janeiro, cumpre agenda em Campina Grande, na Paraíba, nesta sexta-feira. A programação inclui visitas em pontos tradicionais da cidade durante o maior São João do mundo. A previsão é de que Flávio Bolsonaro desembarque às 19 horas no aeroporto João Suassuna, onde deve ser recepcionado por lideranças políticas apoiadoras e integrantes do Partido Liberal PL, que é o partido do mesmo, né? Após a chegada, o senador seguirá para uma visita ao Sítio São João, espaço que preserva e promove a cultura nordestina durante o período junino. Na sequência, a agenda será encerrada no Parque do Povo, principal palco dos festejos do São João de Campina Grande, na Paraíba. Olha só, na véspera do início do chamado defeso eleitoral, alguns ministérios do governo Lula criaram novos perfis nas redes sociais. O objetivo é usar as páginas exclusivamente para divulgar informações oficiais de utilidade pública. Os novos perfis foram criados pelo Ministério da Justiça e pela Advocacia Geral da União. Em comunicado, as pastas anunciaram a desativação temporária de suas páginas oficiais e a criação de novos canais para o período de 4 de julho a 25 de outubro. A resolução do Tribunal Superior Eleitoral, que estabelece o calendário eleitoral de 2026, determina que a partir de amanhã, né, 4 de julho, os órgãos públicos excluam de seus canais oficiais conteúdos que identifiquem governos e autoridades cujos cargos estejam em disputa. A partir dessa resolução, a Secretaria de Comunicação Social da Presidência da República orientou aos ministérios que nas redes sociais essa determinação seja cumprida por meio de arquivamento de todas as publicações ou da suspensão temporária dos perfis. Aí, meu amigo, a partir de hoje já é um novo prazo, né? Isso mesmo. As determinações da Justiça Eleitoral. Beleza. Vamos, Sérgio, você prepara aí o filho do vaqueiro para ser o Zezinho, né? Tá ouvindo a gente. E Teixeirinha, parabéns para dona Maria Dantas, lá do Cid Caeiras. Tá aniversariando hoje, nossa amiga, né? Parabéns. A gente dedica aí todas as músicas do nosso programa, desejando muita saúde, paz, prosperidade, realizações, vida longa e muitas bênçãos. Valeu? É. Bom dia, dona Maria Dantas.
2: Então, minha querida, bom dia. Quem tá falando é Maria do Cid Caeiras. Você tocou muito para mim, parabéns com o Teixeirinha, para mim curtir. Que estou aniversariando hoje, recebendo os parabéns do meu esposo, meu afimado, e meus 8 filhos. Minha nora, meus netos, meu genro, todo meu familiar. Peço que Jesus me abençoe essa data por muitos e muitos anos.
1: Se Deus quiser.
2: As minhas amigas, a Zilma, a Zerfinha, a Liduína, a Pulsiva, a Celina, a Maridanta, a Aura, a Aureni, a amiga do caminhão, toda a família Danta.
1: Pronto.
2: E ofereço a você também, tudo de bom, tenha um bom dia.
1: Muito obrigado, valeu.
3: Bom dia, meu filho.
1: Bom dia, seu Zezinho.
3: Luiz Justino, Francisco Dia, Célio Vaz, Pedinho, Paulinho, Davi, João de Deus, de Dona Leopoldina, Juvenal Ferreira, Lúcia Lins e Manuel Bandeira. E você também. Bom dia para você e para todos, viu?
1: Valeu, meu amigo.
3: Aí, meu irmão. Beleza, bom dia.
1: Valeu, seu Zezinho, grande amigo das antigas, né? De muitos janeiros e carnavais. 1900 e antigamente. Valeu, meu amigo. Bom dia, né? Rafa, um vizinho um bocado de ano. Gente boa demais. Helena, minha amiga. Helena, tá ouvindo a gente, sabe onde? Lá em Hereré, no Ceará. Helena Lourdes Diógenes. Bom dia, minha amiga. E obrigado aí pela audiência de sempre, né? Sempre ouvindo a gente. Já são 8h52. Música pedida é música tocada. Bom dia, bom dia.

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3: Olha aí, estamos de volta. Já já tem mais três previsões astrológicas. 9h09, 9h09. Vamos atender aqui, Célio, nosso amigo Gilson, lá das Crioulas. Tá ouvindo a gente querendo ouvir Zezo, a Dama de Vermelho. Isso mesmo. Obrigado aí, meu amigo Gilson, pessoal das Crioulas, né? Ouvindo a gente, muito obrigado aí pela sua audiência e pela sua companhia. E nossa amiga Lucileide, ou melhor, Lucilene, é mais conhecida como Bilua, né? Lá do Manel Vieira. Querendo ouvir Bonde do Brasil, Que Mal Te Fiz Eu. Isso mesmo. Oferecendo aí a todos da família, para todos os amigos e amigas, e a nós aqui da rádio, né? E também a Pedrão dos Picolés. Valeu, minha amiga. Nossa amiga Bilu, o pessoal lá do Manel Vieira, sua mãe, Dona Francisca, né? Que também é ouvinte assídua do nosso programa. Meu muitíssimo obrigado aí pela audiência de sempre, né? Valeu, valeu. Muito obrigado. Mandar aqui uma alusão também para Maria de Fátima, lá da Lagoa dos Marinheiros, né? Outra Maria de Fátima. Leda Elias, lá em Jaguaribe. Muito obrigado aí pela sua audiência e pela sua sintonia. Dona Socorro da Lagoa Nova. Jeremias, meu amigo, valeu. Você é o cara, né? 9h10. É isso aí. Música pedida é música tocada. Já já tem mais três previsões para você. Libra, Escorpião e Sagitário.

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1: Olha aí, 9:16. Aí você ouviu essa música belíssima na voz do Grande Fernandes, né? Do Bonde do Brasil. Que mal te fiz eu. Essa daí foi para nossa amiga Bilua, né? Lá do Manel Vieira, ouvindo a gente, e Dona Francisca, sua mãe também, né? Ouvindo aí o nosso programa. Muito obrigado. Vamos trazer agora mais três previsões astrológicas dentro do nosso programa. 9:17, desta vez, Libra, Escorpião e Sagitário, para você que acompanha o nosso programa. Beleza? Vamos lá, mais três previsões para você. 9:17. Bom dia, bom dia.
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1: É isso aí, vamos lá. Você de Libra, Libriano, Libriana, de 23 do 9 a 22 do 10. A vida social ficará mais estimulada e divertida, embora o coração fique dividido entre curtir as amizades, upar ou uma nova paixão. Uma boa companhia resgatará suas baterias, vai recarregar, na verdade, suas baterias. Conte com segurança nos relacionamentos e aposte na espontaneidade em novas conexões, ok? Conversas de hoje irão inspirar ideias geniais e soluções criativas, ok? Você de Libra. Alô, Escorpião, de 23 do 10 a 21 do 11. O plano de carreira poderá mudar com oportunidades imperdíveis nesta fase, que aumentarão seu prestígio e o seu poder. A semana vai terminar com decisões de moradia, autoestima e atenção à família. Dedique tempo para curtir quem você ama. É ótimo momento também para decidir mudanças e transformar velhos padrões emocionais. Acerte a documentação rapidamente. Ok, você de Escorpião? Bom dia. Alô, você de Sagitário, Sagitariano, Sagitariana, de 22 do 11 a 21 do 12. Uma viagem, curso ou contato com pessoas de longe irá ampliar as possibilidades. Circule, descubra informações e acerte documentos. Uma conversa íntima poderá mudar sua perspectiva e inaugurar uma fase animada no casamento ou namoro. Viagem a dois ou com os filhos será tudo de bom. A confiança crescerá no amor. O poder está em alta hoje, você de Sagitário. Tá aí, mais três previsões astrológicas. Daqui a pouquinho tem Capricórnio, Aquário e Peixes. Célio, se prepare aí, pimenta e chocolate de Amado Batista para nossa amiga Dona Lúcia Lins, lá no São Severino. E obrigado, meu Deus, né? Com o Paulo de Iguatu, para o nosso amigo Xavier, lá da Serrinha dos Marinheiros. Valeu! 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Beleza? Tá aí. Bom dia, nossa amiga Dona Lúcia Lins, lá no São Severino.
2: Bom dia, Tony Oliveira, uma feliz sexta-feira abençoada por Deus.
1: Valeu.
2: Passa pra minha amada Batista, pimenta e chocolate.
1: Pimenta e chocolate.
2: Ofereça a todos do São Severino, ao Zeni. É, tá, seu Manuel Bandeira, Veronei, Lindalva Lima, Dona Socorro e Lourda, Lady Leno, Francisco de Abidia, Laíde Naaba, seu João Deus Dona Leopoldina, seu Francisco Barbosa em Jaguaribe, seu
1: certo.
2: Francisco do Melo, pra você.
1: Obrigado.
2: Pra Agostinho, pra Celim, pra todos da Difusora, com a de Antônia. Enfim, todos que estiverem na escuta.
1: Pronto, então, minha amiga.
2: Feliz sexta.
1: Bom dia.
2: E até amanhã no Bregão.
1: Valeu. Show de bola.
3: Bom dia, Tony. Bom dia, minha voz. Sextou, Tony?
1: Sextou, meu amigo.
3: Tá um bocado pegado na luta. Tá eu, tá o Moreno da Paraíba. Tá o secretário e tá o Iago. Pegado aqui na luta aqui, viu? Aqui pelo Chabocão.
1: Pronto, meu amigo.
3: E toca aquela música, aquela canção com o Paulo Iguatu. Obrigado, meu Deus.
1: Pronto.
3: E oferecer a todos que estão na escuta, minha estima na liberdade. Tenecite, tia Laurita, tia Helena, minha mãe na Jaguari, minha mãe na Caetina, Capo da Fortaleza. E a todos que estão na escuta, um bom dia, fica com Deus. E um bom final de semana.
1: Valeu, meu amigo. Grande Xaviela da Serrinha dos Marinheiros, né? Bom dia. Mandar aqui também alusão para Cosma Diniz, né? Cosma Diniz, lá no Núcleo Manuel Vieira, lá no Beco Sem Saída. Bom dia, minha amiga. Obrigado aí pela sua audiência, né? Sempre ouvindo aqui o nosso programa também, nossa amiga Cosma Diniz. Pessoal que escuta lá no Núcleo Manuel Vieira. Tá valendo demais, né? Bom dia, bom dia. Já são 9h23. Tá aí, 9h23. Pra você, música pedida é música tocada. Bom dia pra você.

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1: É isso aí, né? Já estamos de volta e após essa canção belíssima aí, foi para o nosso amigo Xavier, né? Ouvindo a gente, pessoal, lá no Chabocão, Serrinha dos Marinheiros, galera que escuta a gente, né? Valeu, Rosineide, obrigado. Veroneide, minha amiga, lá do Baixio, né? Ouvindo aí o nosso programa, muito obrigado pela sua audiência. 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Beleza? Grande Xavier lá da Serrinha dos Marinheiros. Tá lá no Chabocão trabalhando com a galera e ouvindo a gente, né? Bom dia. 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Bom dia, minha amiga Valdete e seu Daniel Peixoto, lá na 13, né? Vamos atender eles aqui, Célio Vaz. Seu Daniel tá querendo ouvir Zé de Freitas, né? A inveja mata. Valeu, meu amigo. Bom dia. Seu Daniel Peixoto é gente boa demais, né? Figura. Ouvinte de muitos janeiros e carnavais também. E minha amiga Valdete, né, tá querendo ouvir Marisa Monte, Ainda Bem. Mandando aí para sua família, né, para todos que estão na escuta. E também mandando aqui um alôzão para Lourenço, né, que é sobrinho de seu Daniel, né? Sobrinho de seu Daniel Peixoto. Lourenço e sua família reside lá nos Purões. Valeu, né? Muito obrigado aí pela audiência, né? O pessoal dos Purões escuta a gente em peso, né? Marielda, seu Zezinho, Damiana, o pessoal lá escuta a gente pra valer, o pessoal lá dos Purões. É isso mesmo. Aproveitando aqui, mandando alusão também pra Jeane, né? Jeane Queiroz, ouvindo a gente também lá nos Purões, né? Muito obrigado aí pela audiência também, Jeane, o pessoal dos Purões aí que escuta a nossa programação. Show de bola! Já são 9h32. Daqui a pouquinho tem as últimas previsões astrológicas para você. Valeu, Gabriela, ouvindo a gente lá na José Ferreira, ou melhor, na José Cesário. Que é isso, né? Antônia, minha amiga, da José Ferreira Sobrinho, já atendo você. É, tá pensando que é brincadeira? Tá valendo. Demora um pouco, mas sai. Nossa amiga Antônia também é ouvinte de muitos janeiros e carnavais, né? Beleza demais. Muito obrigado aí pela audiência. 9h33.

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2: É isso aí, estamos de volta, né? Já são 9h49, vamos trazer agora as últimas previsões astrológicas para esta sexta-feira, né? Desta vez vamos trazer Capricórnio, Aquário e Peixes, beleza? Para você que acompanha aí as previsões astrológicas. Bom dia, vamos lá.
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2: É hora do horóscopo do dia. Alô, você de Capricórnio, capricorniano, capricorniana, de 22 do 12 a 20 do 1. A vida íntima ganhará mais intensidade. Uma conversa profunda ou uma aproximação verdadeira poderá fortalecer um vínculo importantíssimo. Valerá aí se abrir a uma grande mudança e elevar os seus padrões. É hora de aprender com novas referências e aceitar aí ajuda em temas que você não domina. Mercúrio retrógrado irá inspirar conversas profundas no amor. Ok, você de Capricórnio, bom dia. Alô, você de Aquário, aquariana, aquariana, de 21 do 1 a 19 do 2, o dia pedirá equilíbrio entre o seu espaço e a atenção que os outros pedem. Equilibre a balança entre o dar e o receber. As parcerias e também a vida a dois estarão em foco hoje. A semana vai terminar com harmonia nos relacionamentos e com decisões de vida. Se estiver só, uma paixão instantânea balançará suas estruturas. Clima divertido com filhos e com seu pai hoje. Ok? Você de Aquário, bom dia. Alô, Peixes, o último signo do zodíaco. Peixes, de 20 do 2 a 20 do 3. A rotina e o trabalho ganharão leveza. Resolva as demandas com mais agilidade e bom humor. Um colega ou uma ajuda inesperada poderá facilitar o dia, mesmo que o clima de hoje pareça um tanto confuso. Cuidados corporais e de saúde continuarão favorecidos. Não alimente fantasias negativas. Orçamento curto não permitirá exageros e extravagâncias. Ok, você de Peixes, bom dia e boas vibrações. Essas foram as últimas previsões astrológicas para esta sexta-feira. Célio, você prepara aí, deu certo com o Amado Batista? Vamos atender aqui minha amiga Antônia e dona Expedita, né, dos Purões. Também o meu amigo Eduardo, lá do São Pedro, querendo ouvir qualquer um do Amado Batista. Vamos tocar, deu certo, né? Aí você prepara Lucinha Saraiva, né, uma das boas do Lucinha Saraiva aí, para dona Expedita. E você prepara aqui para nossa amiga, né? Faz um tempinho que ela mandou mensagem aqui pra gente, Poliana, lá do Agreste, Célio. Ela tá querendo ouvir uma música de Netinho Brito, isso mesmo. Oferecendo para suas amigas Sandra e Maria e também para nós aqui da rádio. Beleza, minha amiga. Poliana, né? Meu amigo Vandim, pessoal lá do Agreste de Baixo. ouvindo aí o nosso programa. Meu amigo Eduardo, chegou a sua vez. Bom dia.
3: Opa, bom dia. Eu quero uma música de Amado Batista.
2: Amado Batista, deu certo.
3: Eu ofereço a Paulo, a Charlene, do São Pedro, da Piscina da Bia Pima. Mano, alô pra Piscina da Bia Pima.
2: Alusão pra Priscila, né? Pronto.
4: Bom dia, meu amigo Tonho Oliveira, que é Antônia do Sabino Leite.
2: Bom dia, Antônia.
4: Então, eu gostaria de pedir duas músicas, se possível. A minha é com o Amado Batista, aquela deu certo.
2: Pronto.
4: E a outra é com Lucinha Saraiva. Lucinha Saraiva é pra minha mãe Expedita.
2: Dona Expedita, lá nos Purões.
4: Eu ofereço a minha mãe Expedita, meu pai Zé Guilherme, meu irmão Francisco, minha irmã Zélia no Alto Santa Teresa.
2: Certo.
4: Meu esposo Zé Matias, a meu filho JP Pintura, minha nora Ivone Neide, meus três netos Zé Caio, João Paulo e Ana Luísa.
2: Quem mais?
4: E minha mãe oferece a eu, oferece o esposo dela, Zé Guilherme.
2: Pronto, meu amigo.
4: Francisco, a Tuca no Guardado, que é meu irmão, a minha cunhada Nineide. Ela oferece também a Marielda, a Geraldina, oferece a você, a Célio Vaz. Eu também ofereço a você e a Célio Vaz.
2: Valeu, minha amiga.
4: E uma ótima sexta-feira, Tonho. Abençoado para nós todos, com saúde e paz. Tudo de bom, viu? Um ótimo dia. Fique com Deus, Tonho.
2: Valeu, Antônia. Nossa amiga lá do Sabino Leite e Dona Expedita, né? Lá dos Purões. Já ouviu uma boa aí da Lucinha Saraiva. E meu amigo Eduardo também vai curtir essa música, uma música belíssima, né, do Amado Batista. Deu certo. E minha amiga Poliana, lá do Agreste de Baixo, vai ouvir aí uma do Netinho Brito, beleza? Muito obrigado aí. Suzana Carvalho, já eu atendo você também, minha amiga. É, tá valendo, ouvindo a gente lá em Coronel João Pessoa. Muito obrigado, pessoal de Coronel João Pessoa, né? Que escuta a gente todos os dias. Já são 9h55. Aí, 9h55, bom dia. Música pedida é música tocada.

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1: Vamos lá, né? 10:05. 10:05. Bom dia, né? E obrigado aí pela audiência, a galera toda, né? Ouvindo aqui o nosso programa. Cosma Diniz, do Núcleo Manuel Vieira, já o atendo aí, né? É, imaginando, valeu. Mando já aqui o sucesso legal, né? Mais uma para essa galera boa que escuta a gente. 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Show de bola! É isso aí, vamos lá, né? Vamos aqui. Cosma Diniz, minha amiga, já eu atendo você aqui. É só ter um pouquinho de calma que dá certo. Minha amiga Veroneide, né? Veroneide tá ouvindo a gente lá no Baixio. A minha amiga Suzana Carvalho, vamos atender aqui Suzana Carvalho, nossa amiga. Ela tá querendo ouvir qualquer música internacional. Olha só, ela gosta, né, das músicas internacionais. Oferecendo para todos que estão na escuta do nosso programa, para nós aqui da rádio, todos lá em Coronel João Pessoa. Nossa amiga Suzana Carvalho, né? Ouvindo aqui o nosso programa Difusor, o Povo no Rádio. Show de bola, né? Vamos lá. Vamos atender aqui nossa amiga Maria de Lourdes, lá da Estivas, querendo ouvir Temporal de Amor, Selvaz, com ainda era a dupla Leandro e Leonardo, né? Beleza. E para Antônia da José Ferreira Sobrinho, tá querendo ouvir uma música do Amado Batista. Então a gente vai aproveitar e mandar aqui Cosma Diniz está pedindo, né? Teimoso Demais. Essa música aí do Amado é bonita, né? Quem gosta dessa música também é Elaine, nossa amiga lá, vem a ver, a filha de Maria de Fátima, que também escuta a gente. Muito obrigado aí pela audiência.

0: Esse, Maria de Lourdes, minha amiga. Bom
1: Oi, bom
0: dia.
1: dia, Tony Oliveira. Aqui é Maria de Lourdes, sítio Estiva dos Crisóstomos. Passa uma música aí pra mim de Leonardo. Pode ser Temporal de Amor.
0: Pronto.
1: Ofereço para minhas colegas, Maria Helena, Selminha, Adriana, Elisângela, Aparecida, Terezinha, Irani, Zefinha Danta, para Neide, para Cleide, Poliana. Para você, que é um ótimo locutor.
0: Obrigado, minha amiga.
1: Sérgio Vaz, Agostinho Filho, para a mãe de Agostinho, para todos que estão na escuta, tá bom?
0: Beleza.
1: Tenha um bom dia e uma ótima sexta-feira abençoada por Deus.
0: Bom dia. Obrigadão, minha amiga.
2: Oi, meu amigo. Bom dia,
0: Bom dia,
2: Tony.
0: Antônia.
2: Antônia da José Ferreira Sobrinho. Toque aí qualquer museu do Amado Batista. Oferecer aqui para todos que estão na escuta. Para você, para Celinho, para todos os ouvintes, meu amigo. Tenha um bom dia.
0: Pronto, vamos tocar Teimoso Demais, viu, minha amiga Antônia? O pedido aqui também da Cosma Diniz, lá do Núcleo Manuel Vieira, né? Ouvindo a gente. É de Carlos, meu amigo. Tá lá em São Paulo ouvindo a gente. Sextou, meu amigo. Já atendo você aí também. O homem é bom, né? Filho de seu Pedro Veloso e Dona Elita. Show de bola. Já são 10:08, aí 10:08. Mandar aqui um bom dia também. Deixa eu ver aqui, a galera mandando mensagem para valer, né? Vamos lá, né? Mandar aqui para nossa amiga Gisele, né? Gisele Oliveira, né? Gisele é lá dos Vieiras, né? Ouvindo a gente também, minha amiga. Já eu atendo você. A galera que não gosta de soltar a voz, a gente atende também, né? Obrigado aí pela audiência, pessoal que está ouvindo a gente aí em qualquer parte. Pode mandar mensagem de texto também, que a gente atende do mesmo jeito, né? Valeu, valeu. Já são 10:09. Aí, música pedida é música tocada. Bom dia para você.

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14: Olha aí, 10h32. Aí estamos de volta, né? 10h32. Vamos atender aqui a nossa amiga, né? Nossas amigas estão ouvindo a gente. Alzeni. É irmã da nossa amiga Antônia. Alzeni é lá do São Severino, sabe? Ela está querendo ouvir Sangue do Meu Sangue com Genival Santos. É isso mesmo, né, minha amiga? Bom dia e muito obrigado aí pela audiência. Gisela, lá do Cid Vieiras, querendo ouvir qualquer uma do Zezo, uma das boas, né? Do Zezo, também tá ouvindo a gente, né? E minha amiga, a grande, né, ouvinte que sempre tá ouvindo aqui o nosso programa, né? Veroneide, lá do Baixio dos Quincós, né? Ouvindo a gente. Veroneide tá querendo ouvir, sabe? O nome da cantora é Kailane Frauches, isso mesmo, Passa Lá em Casa Jesus, essa música é legal, viu? Show de bola mesmo. passa lá em Casa Jesus, né? Bom dia e obrigado aí, Veroneide, o pessoal que tá ouvindo a gente aí, né? Através da frequência 1370 e através do Rádios Net, né? Também é a nossa amiga Alzeni, ela mandou um áudio aqui, né? E Gisela vai curtir uma do Zé. Bom dia, Alzeni.
15: Oi, Tony, bom dia. Tony, eu queria que você passasse para mim a música com o Genival Santos, Sangue do Meu Sangue, para oferecer aos meus filhos, para Lucinha Lins, para todas as minhas irmãs, todos meus irmãos, para todos do São Severino, para você, para Celinho. Tenha um bom dia. Fica com Deus. Tchau.
14: Valeu, minha amiga. Alzeni, né? Irmã da nossa amiga Antônia, lá da José Ferreira Sobrinho. A música, essa música é belíssima. Passa lá em Casa Jesus, que a minha amiga Veroneide pediu, né? É Cailane Frauches, nome, né? Sobrenome esquisito, mas é assim mesmo o nome, né? E minha amiga Gisela vai curtir aí uma do Zezo das Boas. Gisela é ouvinte também de muitos janeiros e carnavais, ouvindo a gente juntamente com a sua filhinha lá no Vieira, né? No Cid Vieiras. Muito obrigado mesmo pela sua audiência e pela sua sintonia, né? Beleza, muito obrigado. Já são 10h34, minha amiga Damiana, tá ouvindo a gente, pessoal dos Purões, né? É, Marielda, tá valendo aí. A Cosma Diniz lá no Núcleo Manuel Veira, é o Beco Sem Saída. Valeu, obrigado aí pela audiência também, juntamente com a sua netinha, né? Tá lá, mora com sua netinha e ouvindo a gente, né? Muito obrigado, uma ótima sexta-feira, sextou, né? Toda a galera que tá ouvindo a gente, muito obrigado. Minha amiga Nita do Manel Vieira também, né? Ouvindo aí o nosso programa. O pessoal do Manel Vieira também escuta a gente pra valer. Fatinha lá no alto, nossa amiga, né? Também na escuta aqui do nosso programa. Todo mundo ouvindo a gente. Gisela, né? Ouvindo a gente. É, ó, ela mandou aqui. Ela tá ouvindo a gente juntamente com a sua filhinha, Mavi. Valeu, o nome da filhinha dela é Mavi. Valeu, Gisela. Bom dia, minha amiga. Muito obrigado aí pela audiência, pessoal lá do Cid Vieiras. Também na sintonia. 10h35. Para você, música pedida é música tocada. Bom dia.

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0: Olha aí, 10h50, tá aí, 10h50. Bom dia, obrigado a você, né? Sérgio, se prepara aí no finalzinho, separação com o Amado Batista para o nosso amigo Ed Carlos, tá lá em Americana, São Paulo, ouvindo a gente. Disse aí, estamos aqui trabalhando e ouvindo aí o seu programa. Sextou, sextou mesmo, meu amigo, valeu. Grande Ed Carlos. Damiana, minha amiga, vou deixar aqui as últimas tocando para você lá, é, ouvindo a gente lá nos Purões. Ela mandou aqui confirmando que escuta mesmo todo dia. Valeu, minha amiga. E obrigado aí. E também minha amiga Rafaela, do Agreste, é, querendo ouvir a música Barco Balançou com Aline Barros. O nome eu acho que é outro, viu, é, minha amiga? É, oferecendo aqui para sua mãe Leopoldina, seu pai João de Deus, sua grande amiga Salomeia, é, seu Zé Caboclo, sua amiga Tiquinha, Toninho, Chico de Atalibe, seu Chico de Abdias, Dona Lúcia Lins lá no São Severino, Lúcia Cruz na Cachoeira, Dona Socorro da Lagoa Nova, seu Zezinho lá nos Purões, Auzileide do Sítio Açude, Pedão dos Picolés, também para Célio Lagoa, é, seu Zé Benoni Águas Lindas de Goiás e para mim Célio Vaz aqui e todos. Valeu, né, gente? Muito obrigado aí pela audiência, obrigado mesmo a você que participou, mandou mensagens de áudio e de texto, né? Valeu, daqui a pouquinho tem Luiz Justino com o programa Violas e Repentista e a gente volta amanhã, né? Amanhã é sabadão, meu amigo, amanhã é sabadão, dia de alegria, dia de curtição, dia de ouvir o bregão. É, o brega popular das 7 às 11, só as populares é, do mundo brega. Obrigado, gente, amanhã estaremos de volta é, aqui dentro da programação da Rádio Difusora de São Miguel. Conto com a sua grande e honrosa audiência. Valeu, muito obrigado a você que sintonizou e participou do nosso programa. Valeu, gente, continue por aqui. Tchau, tchau, tchau.

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1: Bom dia, São Miguel, bom dia, região. A partir de agora, você vai ficar com mais um programa Violas e Repentistas. Luiz Justino aqui no Batente, meu amigo Sérgio Vaz da Sonoplastia. Um bom dia para todos os ouvintes do Ceará, do Rio Grande e da Paraíba. Um abraço para todos vocês. Mandando um bom dia para o meu amigo Criatura, lá do Sítio Rufino, aí no região do Reaveio. Um abraço para você, meu irmão. E para toda a sua família, bom dia, meu amigo aí em São Paulo. Meu primo Milton Tomás, sua canção, depois se ele tocar assistir ali os comerciais por aqui, a gente vai tocar a sua canção. Bom dia para você, para sua esposa, para seu filho, seus irmãos aí na capital Bandeirante, as outras minhas primas, os irmãos de Nilton Tomás aqui, São Miguel, Neuzão, e as irmãs Neurismar, Neuricélia, a mãe dele, Terezinha Franco. Um bom dia para todos vocês que estão ligados no programa a partir de agora. Mandando um bom dia para o poeta Francis Nilce, do Nozefim, ali no Alto de Santa Teresa. A todos vocês aí do Alto de Santa Teresa, seu Luiz Preto e Dona Antônia ali na 13 de maio. O poeta Aldo Bezerra, mais conhecido por Aldo dos Varaios. E a toda a família dele aí no alto, um abraço para todos vocês. É, Dona Fátima Torre e a família dela, um abraço a todos vocês. Quero mandar um bom dia para meu amigo Silver Barra na Vila Cachoeira, Dona Cotinha, toda a família de Silver Barra aí na Vila Cachoeira. Dedé do saudoso Raimundo Frank, Dona Lúcia ali na 13 de maio, as meninas aí na saída que vai para Ruiacho Fundo. Chicão de Zé de Doca e a Dona Margarida, a Piedade, Zé Aleca, a Giovana, um abraço a todos vocês que estão na escuta do programa. Bom dia, meu amigo Chico Sabino, lá na Cachoeirinha, a esposa dele, aí, filhos, netos. Um abraço para todos vocês que estão ligados no programa Celinho de Água.

Valeu! Dedicar essa cestilha bonita já cantada aí, os cantadores, não decorei, não sei que é o nome. É oferecer a todos os ouvintes do programa essa cestilha já cantada. Quero mandar um bom dia para meu amigo Lulu, lá na Boa Vista. Um abraço para você, Lulu, e para toda a sua família. Meu amigo Assis Preto, é aí nos Torrões, e a toda a família de Assis. A dona Socorro, lá na Lagoa Nova. Um abraço para a senhora e para toda a sua família. Meu amigo Xuxa, aí no Sítio Varrelo. E a dona Maria, toda a família. É do meu amigo Xuxa no Sítio Varrelo. Bom dia, meu amigo Chico Xavier, aí no Sítio Melo. Um abraço para você, meu irmão, e para toda a sua família. Quero abraçar aqui seu Chico Rocha, lá no Calvão, e a família dele. Meu amigo Cabeludo, dona Luciena, ali na Serrinha dos Marinheiros. Seu Zé de Dativo e a dona Elita, um abraço. Mandando um bom dia para tu, Agostinho, e a dona Fato, para toda a família de Antônio, Xavier e a Loura. Um abraço a todos vocês. Valdo Paulo, aí na Serrinha dos Marinheiros. A seu Zé Paulo, a seu Miguel Paulo, um bom dia para todos vocês. Daí, quero mandar um bom dia para seu Edival Paulo, ali no Sítio Retiro, e toda a família de seu Edival Paulo, meu amigo Luiz Siqueira e a dona Francisca.

0: Neide, mandando bom dia pra Zé Suetânio, na Timbaúba, bom dia pra você, meu irmão, e pra toda a sua família, seu neto Marculino, ali na Lagoinha, e a dona Fransquinha, a esposa de seu neto e toda a família, o meu amigo Geraldo Felipe das Galinhas e a dona Suzana, meu amigo Aceu Ilhar e a dona Iraci ainda aí nas Galinhas, um abraço pra todos vocês aí do sítio Galinha, ali na Lagoa dos Milombos, meu amigo Chico de Altamira e a dona Raimunda, a esposa dele, toda a família de Chico, bom dia pra todos vocês. Luizão de Corpo, Patrício do Capuchu, um abraço, meu irmão, pra você e pra toda a sua família. Quero abraçar aqui em São Miguel, com Comadre Maria e Selma, aqui em São Miguel, ali na Baixada. 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Quero abraçar aqui Fernando Machan, tá aí no Beco da Carne, meu amigo Josué e a família, Dedé de seu irmão, a esposa, toda a família. É o meu amigo Rogério do Saudoso Gessi, aí no Beco da Carne, no seu comércio, trabalhando e assistindo o programa. Meu amigo César e a esposa, um abraço para todos vocês. Celice Pé Paraíba, logo a vinheta aí do poeta Francisco Mabelé, mas Paulo Iguatu, para jogar no ar e depois você vem com a canção. Mandando um bom dia para meu amigo Doquinha aí na Lagoa de Dentro, a Fátima, a esposa dele, até Socorro Lopes, todo bem familiar aí na Lagoa de Dentro. Tem Chiquinho Cipriano lá na Boa Vista e a família dele, tem Luiz Lopes e família, um abraço. A seu Adelcio e a Adelcida aí na Lagoa de Dentro, Tico Cesar, a das Graças, toda a família de Tico Cesar, Zé Miguel e família, um abraço para todos vocês. Mandando um bom dia para o poeta Francisco Mabelé, no pé de serra, doutor Severiano, seu Zé Sabino, um abraço. Poeta Eudes Ferreira, um abraço para todos vocês. Já tá do jeito aí, Sérgio?
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0: Valeu! Quero mandar um bom dia para Nil Tomar mais uma vez. Daqui a pouquinho, Nil Tomar, Celi Rapé parou por ali, vai soltar ali a sua canção. É, que você preferiu, bom dia pra você e pra sua esposa, pra todos vocês aí da capital Bandeirante, um abraço pra todos vocês, mandando bom dia para o poeta Pedro Lourenço ali no Jacó e a toda a família do poeta Pedro Lourenço, eu Nel Rimijo e a dona Raimunda, sou um estrogo do poeta Pedro Lourenço, um bom dia pra todos vocês. Quero mandar um bom dia para o meu amigo ali do sítio Purões, Zezinho de Zé Pedro, ouvido do programa todos os dias, ainda me ajuda a pagar, só tenho a agradecer, seu Zezinho. Quero mandar um bom dia para Graci e Maria ali no sítio Agreste, Zé Celeste, Antônio, a meu amigo João de Deus e a dona Leopoldina lá no Agreste de Cima, Rafaela e Guilherme, um abraço. Mandando um bom dia para minha mãe lá na Mucunã, a Graça, a Margarida, a Bárbara, e a João e a Paulo. Quero abraçar aqui Dedé de Raimundo Mucunã, mais conhecido por Dercélio Queiroz e Lúcia, Raimundo dos Mucunã. E a dona Damiana, dedicar essa canção bonita que vai vir aí, essa canção de mãe na voz do poeta Pedro Lourenço, foi ele, eu acho que foi ele quem escreveu, por sinal é muito bonita. Dedicar, oferecer a minha mãe, que está de idade nova, domingo próximo agora, se Deus quiser. Amanhã não tem programa, eu já vou antecipar aqui, mandar meus parabéns para ela, que Deus proteja. Lhe dei saúde e muita felicidade, 90 anos de idade, viu, Célio Vaz? Não é pra qualquer um, não. Se a gente chegar lá, já deve agradecer a Deus, né? Se tiver do jeito aí a canção, pode tocar. Pedido do meu amigo Nil Tomar e oferecer a todos os ouvintes do programa com o poeta Pedro Lourenço. Pode tocar.

Valeu, quero mandar um bom dia para meu amigo Zé Caboclo ali no Sítio Barreiro. Um abraço para o senhor, seu Zé, e para toda a sua família. Meu amigo Raimundo Vaqueiro, ainda aí nos Barreiros. Avisando que tem cantoria dia 10 desse mês, agora ali no Alto de Santa Teresa, para o nosso amigo Pretinho. Essa cantoria será com o poeta Pedro Lourenço, o poeta Raimundo Queiroz e o poeta Juvenal Ferreira, aí no Alto de Santa Teresa. E tem cantoria domingo próximo agora, baixando mais um, descendo mais um pouquinho para baixo, voltando um pouquinho, ali no Sítio Lagoinha. Essa cantoria, acho que é a partir de 14h. É para o nosso amigo Chiquinho Veloso, é no bar do nosso amigo Chiquinho Veloso, é a organização de Chiquinho Veloso e o tio dele, o poeta, é, o meu amigo Pedro Veloso, aniversário de Pedro Veloso, com os poetas, o poeta Genilson Dias, da cidade de Luiz Gomes, no Rio Grande do Norte, e o poeta Felipe Bezerra, aqui em São Miguel, domingo à tarde, a partir de 14h, aí no bar do Chiquinho Veloso, é aí na Lagoinha, mandando um bom dia para o meu amigo, e poeta Milton, lá no Pau Branco. Um abraço a todos vocês aí, região do Pau Branco aí. O poeta Mariano Alves, a poeta Isa Celina Freitas, toda a família dela. Um abraço para todos vocês. O poeta Chico Freitas, aqui em São Miguel. Um bom dia para você, meu irmão. E para toda a sua família. Mandando um bom dia para o poeta Levi Bezerra, aí em Monte Oreb, na Paraíba. Ouvindo dos programas todos os dias. Um bom dia para você, meu irmão. E para toda a sua família. O poeta Genilson Dias, em cidade de Luiz Gomes aí. O pai dele, o poeta Sebastião Bento, um abraço. O poeta Zerinho, lá no Iraúna, e a toda a família de Zerinho. Um bom dia para todos vocês que estão ligados no programa. Quero mandar um bom dia para meu amigo Eduardo, lá no São Pedro, e a toda a família de Eduardo, Edé Palheta, um abraço para todos vocês. O meu amigo e poeta Hermlope, aí na região de Pereira, e a dona Antônia, Aldeno Lobo, na Santa Luzia, aí de Doutor Severiano. Um bom dia para todos vocês. Meu amigo Messias, lá na Lagoa do Arroz. Um abraço para você e para toda a sua família. Poeta Verício Negreira, aí no Sítio de São Paulo, e a família dele. O poeta Neto Bezerra, lá em Jaguaribe, aí na Vila Curralinho. É, meu amigo Carlos Gomes, aí na região de Jaguaribe, lá na sua pousada, ouvindo do programa. Um abraço para você e para toda a sua família. Gilson da Silva, aí na Vila Campo Limpo, aí eu acho que na região de Jaguaribe, aí na Vertente. Um abraço para todos vocês. Mandando um bom dia para Carlinho Lagoa, lá no Sítio Mélio dos Pinheiros. Um abraço para você, Carlinho, para toda a sua família. Meu amigo Leo, ali no Sítio Abre, a dona Osília, toda a família de vocês aí, um bom dia. Meu amigo Edival Paulo, mais uma vez. O poeta Raimundo Loia e a toda a família dele aí no Sítio Cedro. Meu amigo Tião e Jandira aí no Sítio Abre, um abraço. A Guimarães, um abraço para todos vocês. Aí, da região aí do Retiro, aí do Sítio Abra, aí do Calumbi. Um abraço para vocês aí da Timbaúba. Um abraço para todos vocês aí que estão sintonizados no programa Violas e Repentistas com Luiz Justino. Quero mandar um bom dia para o meu amigo lá ali no Guardado, a Tuca de Zé Guilherme, ouvindo o programa todos os dias. A todo o pessoal aí do Guardado, ali no Ilha Aguadante, o meu amigo Edilson Guedes e a dona Lúcia. Todos vocês aí no Ilha Aguadante, o poeta Dedé Sabino. Um abraço para todos vocês, meu amigo Chico Preá e Lourdes ali no Sítio Purões, a seu Zé Guilherme e a dona Expedito. Um abraço, já tá do jeito aí a canção, Célio. Vamos trazer a canção agora na voz do poeta Levi Bezerra, Fome de Amor, oferecer a graça à minha irmã que gosta muito dessa canção, e a todos que estão ligados. Se tiver do jeito aí, pode tocar.

Valeu, assim vocês acabaram de ver essa canção bonita, Fume de Amor, na voz do poeta Levi Bezerra. Mandando um bom dia para o poeta Jefferson Silva, é aí na região do Ceará, em Lavras da Mangabeira, ele que reside em Lavras da Mangabeira hoje, mas o irmão dele, Jairo Silva, é o pai dele, a todas as famílias deles aí, sempre que pode assistir o programa aí em Lavras da Mangabeira. Um bom dia para você, poeta, e para toda a sua família. Celinho, você prepara aí para nós finalizar o programa, a canção bonita aí com o poeta Lourival Pereira, Jesus vai voltar, para nós tocar já daqui a pouquinho. Mandando um bom dia para meu amigo Fernandes e Dona Fátima ali na Cachoeira, Geraldo Dentro Augusto e a família dele, seu Epitácio Aquino em família, um abraço. E acabou mais uma vez, um bom dia para o senhor e para toda a sua família. Um abraço para todos vocês, meu amigo João do Saudoso Vicente, que elementa aí no Agreste, ouvindo o programa todos os dias. Um bom dia para você, meu irmão, e para toda a sua família, o meu amigo João Leonel em família. Um abraço, Corminho, meu primo, na sua mercearia. Aí no sítio Agreste, um abraço a todos vocês. Tá do jeito aí, Célio? Pode tocar. Lourival Pereira, com a canção bonita, Jesus vai voltar. Oferecida a todos ouvindo o programa. Música.

0: assim, vocês acabaram de ouvir essa canção bonita, acho que é a autoria do poeta Lourival Pereira, na voz do mesmo, mandando bom dia para o meu amigo Edilson aí no São Gonçalo e a dona Predrina, um abraço a todos vocês. Seu Vicente Rufino aí no Sítio Cruz, um abraço para o senhor e para toda a sua família. O meu amigo Mauro Danta aí no Sítio Retiro, disse que é ouvido o programa todos os dias. Um bom dia para você, Mauro, e para toda a sua família. Hoje é sexta-feira, mas não tem programa. Desejar um bom final de semana para todos vocês, com muita paz, com muita saúde. Que Deus ilumine o caminho de todos vocês. Segunda-feira nós estamos de volta aqui, se Deus quiser. Fico os agradecimentos de Luiz Justino, Celinho Vaz na sonoplastia. Um abraço a todos e até lá. Tchau.
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Alê! Maravilha! 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Beleza!

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1: Eu tô aqui na Rádio Difusora AM de São Miguel de forma presencialmente aqui nos estúdios, localizado aqui na Rua Deputado Ezico Fernandes, no centro de São Miguel. A partir de hoje é de forma presencialmente, tá certo? Às 12h35, hoje vamos trazer os destaques do programa Bola na Rede, momento maior do futebol, não é? Antes, deixa eu mandar um abraço aí, deixa eu mandar aqui um abraço para a Célia no Sítio Jardim. Célia me disse que está contemplando a alegria por eu estar de volta aqui aos estúdios da Rádio Difusora. Obrigado, Célia, pessoal aí do Jardim de Cima ouvindo a gente, muito obrigado pelo carinho da audiência. Vamos começar falando do amadorismo. Olha, os três remanescentes micaelenses na Copa Rádio e TV Acecã ostentam uma missão: evitar que a cidade que cedia a competição fique fora da grande final. A Real Micaelense, Pau Branco e PSG carregam essa missão muito difícil. Não é fácil, né? O primeiro a ir a campo é o PSG micaelense. Amanhã, jogo decisivo contra o Malta da cidade de Hereré. Amigos de Renato e Bruno se encontram no sítio Mucunã e jogo vai a cobranças de pênalti. Olha, torneio brasiliense para homenagear João Silva Barbosa pode ter disputa em dois fins de semana, né? A Copa Peixotão ainda sem data para começar, mas já tem aí os times inscritos para a disputa da mesma. Campeonato Municipal bate a porta, viu? Pois é, o Campeonato Municipal bate a porta e já tem aí dirigentes em conversação. Já tem aí dirigentes aí traçando planos, né? Pensando, traçando planos, conversando com possível reforço que pode ser contratado, né? Pelo menos o goleiro pode ser de fora, né? O goleiro, né? O Campeonato Municipal está pertinho, está chegando, viu? Já estamos aí no mês de julho. Olha, Copa do Mundo, Cabo Verde tenta logo mais, o que é pouco provável, parar Messi e eliminar a Argentina da maior Copa do Planeta Terra. E ainda no Bola na Rede, o momento maior do futebol desta sexta-feira. Olha, Endrick, Danilo Santos e Martinelli, o Endrick, o Danilo Santos, Neymar e Martinelli disputam a vaga de Lucas Paquetá, que não vai poder enfrentar a seleção da Noruega. Falar na Copa do Mundo, vai começar daqui a pouquinho, 3 horas da tarde, vai começar às 3 horas, daqui a pouco já tivemos um hoje, na madrugada de hoje, né? Já tivemos um na madrugada de hoje, a vitória da Suécia, a Suíça bateu a Gélia e segue na Copa do Mundo. Aí daqui a pouco vamos ter outro jogo, a Austrália enfrentando o Egito. Daqui a pouco, logo mais às 15 horas pelo horário de Brasília. Bom, quem será desses quatro? Quem vai substituir Paquetá, né? Dos quatro, eu sou mais o Danilo Santos, né? Sou mais o Danilo Santos, volante, jogador do Botafogo. Olha, com a técnica de Tony Oliveira, Tony Oliveira está ali na mesa central ali do outro lado, e com os trabalhos técnicos dele, está no ar o Bola na Rede, momento maior do futebol. Aqui, Rádio Difusora, aqui Difusora é, de São Miguel, bom motivo para se ouvir rádio. Amanhã tem um jogo pela Copa Asecan. Vão ficar faltando 4 para terminar a segunda fase, né? Que já é a segunda fase e já tem a terceira, e a terceira já foi aberta, e a terceira já foi iniciada. Fora o jogo de amanhã, faltam 4 jogos para terminar a segunda fase, né? E já tem time classificado para a terceira, o Atlético Cearense da cidade de Pereiro. Já está na terceira fase. Por conta disso, o torneio brasiliense, que vai prestar homenagem a João Cinho Barbosa, né? Ao saudoso João Cinho Barbosa, pode ser disputado em duas datas. Podemos ter a fase classificatória domingo pela manhã. Eu vou estar lá com Lidomar Bessa, da Vinha VFM, e com Elismar Sabino. Então, a primeira fase pode acontecer domingo pela manhã e a decisão no outro domingo à tarde, né? ou pela manhã, né? Porque por conta do jogo do Brasil, que vai acontecer domingo às 5 da tarde, né? Mas se trata de torneio. Quando se trata de torneio é tiro curto, é 20 minutos, 25, no máximo 30. Acredito eu que se as equipes chegassem ao campo de jogo domingo à tarde, a 2 horas, se o primeiro jogo começasse, a primeira semifinal começasse 2 horas, dava tempo fazer os jogos, dava tempo realizar o torneio nesse fim de semana, né? Que hora começa, e antes do jogo do Brasil começar. Porque são 25, 30 minutos, aí só são 3 jogos só. Semifinal, aí tem um jogo pra sair o primeiro finalista, aí depois tem outro jogo, depois tem a final, né? Então são 3 jogos. Acredito eu que daria tempo. Mas me parece que não me parece que houve essa combinação. Domingo, a primeira fase classificatória. Acho que a gente vai transmitir a abertura, somente a abertura. Ceará da Chapada e o São Paulo de Mazinho Bertoldo. E aí os 4 classificados voltam ao Torquatão no outro domingo. No caso, dia 12. Não sei se pela manhã... ou à tarde, o organizador Rio Dênio Divulgações ainda vai definir. Então, em razão disso, os coordenadores de esporte, e aí para os quais eu tiro o chapéu, Vanilson e Leonardo, eles não abriram mão para esse fim de semana, porque se não fizer esse jogo do PSG contra o Malta amanhã, amigo, aí vai... ficar mais jogos acumulados para... Ora, convenhamos, faltam 5 jogos para terminar a segunda fase. Depois tem a terceira, depois tem a final, né? Aí o campeonato municipal já está batendo a porta, como eu disse no início, né? Está chegando. Então eu tiro o chapéu para os dois, Vanilson e Leonardo, que não deram espaço para o torneio brasiliense acontecer. Quer dizer, o problema não foi os coordenadores Vanilson e Leonardo. O problema é o jogo da seleção brasileira. Aí o que acontece? Rio Dênio queria antecipar para sábado, né, à tarde, creio que a primeira fase, e a segunda fase para domingo, pela manhã, né, para... à tarde está todo mundo em casa para ver o jogo da seleção brasileira. Mas Vanilson não tinha como ceder o espaço, por conta que ainda restam vários jogos para terminar a Copa Asecan, né? Faltam vários jogos. Mês que vem já é agosto. As inscrições para o municipal já vão ser postas em evidência, as inscrições. Aí vai ter o congresso técnico, amiga. Aí tudo, aí o tempo passa, passa tudo muito rápido. Aí não dá, amigo. Tem que correr contra o tempo dessa Copa Secam, que vai terminar e logo em seguida já vai começar o campeonato municipal. Copa essa que tem um equilíbrio realmente muito grande. Para você ter uma ideia, nós tivemos até aqui, 22 gols marcados apenas. E olha que faz tempo que essa Copa começou, viu? Tivemos 22 gols marcados em 17 partidas. Porque duas delas tiveram resultado conhecido por W.O., né? Duas delas. Teve duas partidas que foi W.O. Então não pode se computar jogo por W.O., né? Junto às partidas que foram disputadas com bola rolando. Não há como fazer isso. Está fora do padrão normal, né? Fora de ética. Então, 17 jogos, 22 gols marcados. Você sabe qual é a média de gols por partida na Copa Rádio e TV Secam? Você sabe qual é a média? Apenas 1,2 por partida, né? Média baixíssima. Mas por que a média de gols é baixa? Por conta do equilíbrio, né? Por conta que as equipes elas se equivalem, são as equipes são iguais, né? Foram todas bem organizadas, bem contratadas, são equipes bem firmes, as que estão ainda postulante ao título da Copa Rádio e TV Secam. Nós temos aí os dois maiores favoritos, e aí eu nem gosto de falar sobre isso, mas eu vou dizer aqui, nós temos dois, se bem que um vai matar o outro, né? Nós temos dos dois maiores favoritos, são, aliás, tem três aí, não é? Tem o Bicho Solto de Crioulas, que é um dos favoritos para conquistar o título. Tem o Jaguaribe, o time de Jaguaribe, e tem o Botafogo da cidade do Doutor Severiano. Esses três são os mais favoritos para chegar. Agora, lembremos que correm por fora a Real Miquelense, que ainda não jogou na segunda fase, né? O Pau Branco do Sítio Pau Branco, né? São três aqui de São Miguel. O PSG do bairro Maria Manuela, do Paulo Nunes. O Pau Branco do Caçula, né? É o homem lá do Detran. Um abraço, Caçula. E a Real Miquelense do técnico Júnior, né? Uma delas tem a missão de representar São Miguel na grande final, né? Para muitos, contra Botafogo, Jaguaribe ou o Distrito de Crioulas, que é representado pelo Bicho Solto, né? Aguardemos. Muitos jogos ainda pela frente. Mas, assim como na Copa do Mundo, você aponta favorito, né? Não comentam por aí que os favoritos para conquistar a Copa do Mundo são Argentina, Espanha, Inglaterra, França, não é? Brasil. Você vê que Brasil deixei para o quinto lugar aí. Apontei primeiro a Espanha. Espanha, Inglaterra, Argentina, né? Aí também está brigando o México e o Brasil, acho, o Brasil fica bem ali na quinta colocação. No futebol amador, do mesmo jeito, costuma se apontar favorito. E na Copa Secam, na minha concepção, são os três maiores favoritos para conquistar a Copa. Mas vou repetir, tem a Real Miquelense e tem o Pau Branco, né? Que com certeza vão brigar para chegar aí, para chegar à grande final. Olha, teve um jogo lá no Sítio Comum, e o pessoal teve que se submeter à penalidade máxima. Foram os amigos de Renato contra os amigos de Bruno. Bruno, que é o presidente do Botafogo, Doutor Severiano. O jogo terminou empatado sem gols e a decisão a decisão da taça foi para as penalidades máximas, né? É, foi para a disputa do pênalti, dos pênaltis. Esse jogo aconteceu no sítio comum aqui no município de São Miguel. Olha, daqui a pouquinho vamos trazer os jogos que vão acontecer aqui no Brasil. A bola está rolando lá, lá nos países Canadá, México, Estados Unidos, mas tem bola rolando aqui no Brasil, né? Aqui tem Campeonato Brasileiro, Série A, não, Série B, Série C e Série D. A gente vai trazer daqui a pouquinho os jogos que vão acontecer nesse fim de semana. Os potiguares tem aí um cartadas decisiva, tem cartada decisiva. Os potiguares, o América vai ao Amapá, o América vai enfrentar o Trem lá em Santana, no Amapá. Amanhã, viu? Amanhã, 16 horas. E o ABC vai a Marabá, interior do Pará, enfrentar o Águia. Quer dizer, um empate para os dois fora de casa é um ótimo resultado. Porque depois o ABC vai receber o Águia lá no Frasqueirão, o Águia de Marabá, e o América vai receber o Trem lá de Santana, no Amapá. Mas eu acredito aí na classificação dos dois para a próxima fase, porque esses jogos são jogos de ida, né? Aí depois vamos ter os jogos da volta, aí daqui a pouco a gente vai divulgar todos eles aqui nesse fim de semana. Bom, deixa eu fechar aqui a parte amadora, né? Só confirmando que amanhã, 16 horas, tem Micaelense em campo. Tem o PSG Micaelense de Paulo Nunes enfrentando o Malta de Hereré. O vencedor vai à próxima fase, a de número 3 da Copa Secan. É o único jogo que vai ter esse fim de semana. Porque no domingo vamos ter o torneio brasiliense em homenagem ao JB, né? Ao Joãozinho Barbosa, o popular JB. Aí nós vamos ter os seguintes jogos. Pela manhã, domingo pela manhã. O primeiro jogo é Ceará e São Paulo. A gente vai dar o recado nesse jogo aqui. Acredito que só na abertura só. Ceará do Sítio Chapada, lá de Pereiro, e São Paulo de Lagoa dos Milhomens. Aí na sequência, Botafogo, olha que jogo, hein, na sequência, 9 da manhã, hein? Botafogo, Doutor Severiano e Nazaré de Coronel João Pessoa. Aí depois tem Ribeirão, outro jogaço, Ribeirão e Venha Ver. E fechando a fase de número 1, vamos ter Riachão e Atlético Cearense. Aí termina esses 4 jogos... Aí os 4 classificados, como eu disse no início, na manchete, os 4 classificados vão se enfrentar ou domingo pela manhã ou à tarde. Isso dia 12 no estádio Torquatão. Né? A não ser que domingo, após essa fase, os dirigentes em comum acordo resolvam jogar à tarde, né? Porque eu tenho quase certeza que há tempo hábil para fazer os jogos à tarde e chegar em casa com a tempo para ver o jogo da seleção brasileira. Tá certo? 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O seu governo, o governo de Maria de Fátima, lá em Doutor Severiano. Em pesquisa recente, tem 95% de aprovação. E que esse exemplo seja seguido por São Miguel e outros municípios espalhados aí por todo o Brasil, viu? É o governo cuidar do povo, é o nosso compromisso. Falei, Maria de Fátima, deixa eu mandar um abraço aqui para Roberto Neri. Eu estou aguardando aí, a decisão aí da data de reinauguração do campo de futebol lá do Doutor Severiano, o estádio Cristóvão. Estou aguardando aí a data. Já é sabido que vai ser após a festa de Nossa Senhora do Carmo. Aí vão marcar a data para a gente fazer a reinauguração do estádio, né? O Ribeirão vai com força máxima. O Ribeirão vai ao Doutor Severiano enfrentar o Estrela. E os veteranos vão enfrentar os veteranos de lá no dia dessa festança que vai acontecer futebolisticamente falando lá na cidade do Dr. Severiano. Agora eu vou falar da Copa do Mundo. Deixa eu mandar um abraço aqui para Miguel Colasso. Miguel, muito obrigado aí pelo apoio. agradecer ao Miguel Colassa e ao Júnior Colassa também, né, que os dois manifestaram apoio para que no próximo domingo eu esteja no Torquatão para a transmissão do torneio que homenageará João Silva Barbosa. Agradecer a Miguel Colassa, Júnior Colassa, pelo apoio, tá certo? E agradecer também ao Rildo, da RR Gesso. Rildo, da RR Gesso, que é um desportista nato. Rildo está organizando um torneio lá em seu campo, é o Peixotão. É o estádio Peixotão, lá no sítio Aba. Uma parte São Miguel e outra parte município de Icó. Ainda não tem data para começar, mas já tem as equipes inscritas, já tem as equipes inscritas. É o Cruzeiro, o time da casa, o Estrela aqui de São Miguel, o Riachão do Venha Ver, Amigos, Futebol Clube, Botafogo Doutor Severiano, Ribeirão de São Miguel, Grota de Coronel e o PSG Miquelense. Né? Essas equipes que vão disputar esse evento lá no Peixotão, lá no sítio Aba. Eu vou falar da Copa do Mundo, viu? Porque daqui a pouco tem bola rolando, né? Daqui a pouco tem bola rolando. A segunda fase, daqui a pouco vou dar uma passada nos jogos da Copa do Mundo. Tudo em nome dos maiores anunciantes do futebol pelo rádio. Você vai ficar inteirado, inteirada de tudo que acontece no futebol. Deixa eu ir aqui ao WhatsApp. Deixa eu ir aqui ao WhatsApp, não é? Mandar um abraço aqui ao Eris Massabino, com o qual eu vou trabalhar domingo no Torquatão, né? Eu e Erismar vamos estar ladeado do Lindomar da Venha Ver FM, né? Deixa eu mandar um abraço aqui pra Lindeci. Lindeci tá feliz, hein, Lindeci? Porque eu estou de volta aqui presencialmente aqui à Rádio Difusora. Pois é, Lindeci. Gente, eu tentei explicar no programa o qual foi gravado, não é? Eu gravei lá em minha casa. E eu expliquei. O problema é o seguinte. Eu fui subir para lavar uma caixa d'água, uma altura de mais ou menos 5 metros, né? 5 metros e meio, 6 metros, no máximo 6 metros. E eu acabei caindo. Né? Caí e bati com as costelas, só bati as costelas na calçada e fui ao hospital, isso sexta-feira, dia 29 de maio, 29 de maio, aí eu fui a 29 de maio, isso mesmo, uma sexta-feira. Fui a Pau de Ferro e fui medicado e o médico determinou que eu ficasse 30 dias sem andar de moto, né? Aí passou a medicação para eu tomar e deu todas as explicações, que eu não me agachasse, não pegasse peso, ficasse mais deitado do que em outra posição. Aí fiz do jeito que o médico determinou e graças a Deus hoje eu estou aqui, né? Deus me guardou, Deus colocou a mão dele que é poderosa, não é? A força de Deus, ela é invencível e deu tudo certo, né? Meu favor. Obrigado, Lindeci. Obrigado aí a você. Tenho certeza, Lindeci, que você torceu muito pela minha volta, né? De forma presencial. Mas estava acontecendo os programas. Eu gravava, né? E Tono Oliveira colocava no ar. Um abraço aqui, Lindeci. Tá no WhatsApp aí contemplando, tá? Tá no WhatsApp contemplando aí essa maravilha, né, Lindeci? Bom, deixa eu ver aqui. Elismar Sabino também. Elismar nas crioulas. Elismar figura. Elismar mandou aqui. Deixa eu ver o que Elismar manda aqui. Deixa eu ver aqui. Equipes confirmadas, né? Torneio, o torneio Corinthians, não é lá, isso aqui é Sítio Melo? Torneio, primeiro aniversário, Sítio Melo, Pereiro, Ceará. Data 26 de julho, 26 de julho, às 8 da matina, né? Terá tira gosto, olha que legal, terá tira gosto grátis, hein, Tony? Tony, sua presença se faz, vai fazer muito bem lá, viu, Tony? As equipes, Novo Horizonte, Seleção Novo Horizonte, São Paulo de Lagoa dos Milhomens, Internacional da Taboca, aí o Real Mulungu, Chapa Real da Pedra Branca, Força Jovem, Cruzeiro do Sítio Aba e o Cele Alto aqui de São Miguel. Essas equipes vão participar aí desse tira-gosto lá no Sítio Melo. Obrigado, Erismar Sabino, pelas informações. Pessoal, vai... É bom, né? Com refrigerante é uma coisa deliciosa, viu? É uma coisa muito deliciosa. Lindeci escreveu aqui. Deus é maravilhoso. Boa sorte e sucesso na sua vida, amigo. Estou muito feliz por você estar bem, graças a Deus. Obrigado, Lindeci. Obrigado. É verdade, Lindeci. Se não fosse Deus, Lindeci, eu sou sincero em dizer, se Deus não coloca a mão, hoje eu não estaria aqui não, viu? Sinceramente. Mas foi como eu disse. A mão de Deus, ela é invencível, né? Ela é invencível. Bom, eu vou falar aqui da Copa do Mundo, que já teve os seguintes jogos. Só os jogos de ontem. O Portugal, resultado mentiroso. Só deu Croácia. Se tivesse que passar para as oitavas, o merecedor foi o time da Croácia. Mas deu Portugal, 2-1. 2-1 para o Portugal, que vai para as oitavas. Agora, mas olha, vai pegar agora, sabe quem, amigo? Vai pegar agora a Espanha. O time de Cristiano Ronaldo vai pegar a Espanha, né? Mamão com açúcar não, viu? Portugal 2, o Croácia 1. E a Espanha goleou a Áustria pelo placar de 3-0, não é? Já sabíamos desse resultado aqui. E esses jogos de ontem. Na quarta-feira, a Bélgica venceu o Senegal por 3-2. Os Estados Unidos fizeram 2-0 na Bósnia e Herzegovina. E a Inglaterra fez 2-1 na República do Congo. Foi duro esse jogo aqui, viu? Os africanos vacilaram, viu? Vacilaram. Na terça-feira, a França goleou a Suécia por 3-0. Resultado que a gente já sabia muito antes da bola rolar. A não ser que a zebra aparecesse, né? A Noruega bateu a Costa do Marfim por 2-1. Outro resultado que foi mentiroso. Quem mereceu ganhar foi a Costa do Marfim. A Noruega vai pegar o Brasil domingo às 5 da tarde. E o México eliminou o Equador, vencendo por 2-0. Né? Esses jogos aí do meio de semana pela Copa do Mundo. Aí hoje tem, ó. Já hoje teve Suíça 2, Argélia 0. Brasileiro, viu? Na madrugada aqui do Brasil. Suíça 2, Argélia 0. Deixa eu mandar um abraço aqui para o diretor Célio Vaz. Está em sua casa, ladeado da sua companheira de todas as horas, sempre com as suas credenciais voltadas aqui para o programa Bola na Rede. Suíça 2, Argélia 0, já hoje de madrugada aqui no Brasil. Aí vamos ter, olha, daqui a pouco, 3 da tarde, vamos ter Austrália e Egito. O Egito aí vai pegar a Austrália, não é? Austrália e Egito, 3 da tarde desta sexta-feira. Aí às 7 da noite, horário de Brasília, tem Argentina e Cabo Verde, né? Os africanos vêm fazendo uma Copa de regular para boa, mas eu não acredito muito que... Eu não acredito, não consigo acreditar que Cabo Verde vai eliminar a Argentina, não. Mas tudo é possível no futebol, né? Aguardemos para ver. E às 22h30, às 10h30 da noite, pelo horário de Brasília, fechando aí a segunda fase, Colômbia e Gana. Esses jogos aí programados para hoje. Olha, os confrontos das oitavas de final. Vamos aos confrontos. Amanhã tem Paraguai e França, 18 horas, com TV aberta. Amanhã, Paraguai e França, 18 horas. Às 5 da tarde tem, não, às 14 horas. Primeiro tem Canadá e Marrocos. Amanhã, às 2 da tarde, horário de Brasília. Aí, às 18, tem Paraguai e França. Aí, no domingo tem, no domingo, às 5 da tarde, Brasil e Noruega. Às 21h09 da noite, México e Inglaterra. Aí na segunda-feira tem Portugal e Espanha, 4 da tarde, horário de Brasília. E às 9 da noite tem Estados Unidos e Bélgica. Esses jogos aí das oitavas de final. Aí o que acontece? Aí na terça-feira À 1 da tarde, horário de Brasília, tem Argentina e Austrália ou

FIFA já tá falando em 60 seleções, viu, para a próxima Copa, viu? Pois é, a FIFA já tá falando aí em 60 países para disputar a próxima Copa do Mundo. Bom, para você, quem substituirá Paquetá? Neymar, Danilo Santos, Martinelli, que fez o gol da vitória do Brasil, ou Endrick? Se você me perguntar, qual, dos quatro, qual você prefere? Eu prefiro o Danilo. Eu prefiro Danilo para dar uma maior qualitatividade na velocidade e no toque de bola ali no meio campo. E na chegada ali para finalizar. Né? Porque o volante Danilo é muito bom volante. Né? Ele é muito bom volante, ele corre o campo todo. Eu prefiro Danilo do Botafogo, Danilo Santos. Né? Eu prefiro ele a Neymar, Martinelli ou Endrick. Esses aí fica para um eventual mexida no segundo tempo. Né? O Brasil vem se arrastando na Copa do Mundo. Quem escutava meus comentários nos programas que eu gravava sabe que eu sempre dizia que o Brasil tinha vencido, mas não tinha convencido. O Brasil não convenceu contra o Marrocos. Né? Primeiro tempo péssimo dos péssimos. O Brasil no primeiro tempo contra o Marrocos poderia ter descido por vestiário com 3 gols. Né? Com 3 gols sofrido. Né? Contra o Egito, contra o Haiti, só jogou bem um tempo, só o primeiro tempo, o segundo só deu o Haiti, o Brasil tirou o pé, não quis mais fazer gol, né? Foi o goleiro Alisson que trabalhou muito, olha, contra o Haiti, gente, né? O Haiti que se vier jogar aqui em São Miguel, talvez não ganhe do Ribeirão no Torquatão, pode ter certeza. Aí contra a Escócia, se arrastando também. Por que se arrastando? Jota, mas foi 3-0, foi 3-0 porque os escoceses deram os gols. É, foi 3-0 porque os escoceses deram os gols. Aí vê o jogo agora contra o Japão. É, jogo dificílimo. Por quê? Porque eu sabia que o Japão não ia entrar em campo para jogar. Eu sabia que o Japão não ia abrir a porteira. Né? A porteira ficou bem fechadinha. Aí eles acharam um gol num passe errado de Danilo. Né? Um passe errado de Danilo. Casemiro não deu o combate, o japonês fez o gol e o Brasil quase que não chega lá. Né? Foi sofrido, viu? Foi sofrido. Porque o Japão mesmo, quando estava empate, não resolveu sair para jogar. Porque os japoneses queriam levar uma prorrogação e, se possível, penalidade máxima. Mas veio aquele gol, aquele cruzamento do volante. Aquele cruzamento do zagueiro Gabriel, né? Gabriel Guimarães, ele botou na cabeça do Casemiro, que Casemiro fez o gol, depois veio aquele lance em que a bola do lado direito, e aí o Rayan apertou a marcação, tomou a bola, roubou a bola do japonês, colocou para o Bruno Guimarães, para mim o melhor jogador da seleção é aquele ali, o Bruno. Ele quis chutar, aí passou para Martinelli tirou do goleiro, a bola bateu ainda na trave e entrou, e o Brasil tá aí, vai enfrentar agora a Noruega. Se você perguntar, ganha da Noruega? Eu acho que ganha. Eu acho que ganha, porque a Noruega, ela não vai jogar como o Japão jogou. É uma seleção muito melhor e ela não vai ser tão covarde como o Japão foi. Creio que ela vai sair um pouco e vai dar espaço ali para o Vinícius Júnior, né? Fazer aquela jogada dele de velocidade, que ele tá muito bem. Para mim, no meio-campo, o melhor jogador do ataque para trás, o melhor jogador é o Bruno. E no ataque, o melhor é o Vinícius Júnior. Né? Então, a Noruega vai sair, né? Não vai fazer como o Japão fez, jogar todo na retranca. E eu acredito que o Brasil vai conseguir vencer. Apesar que nunca ganhamos dos noruegueses. Só que foi lá atrás, coisa longíqua, né? Foi a época em que se amarrava cachorro com linguiça. Houve 4 jogos, o Brasil venceu 2, perdeu 2, o Brasil perdeu 2 e empatou 2. Jogos amistosos, mas agora é Copa do Mundo, é valendo Copa do Mundo, né?
Então, vale a pena, vamos.

é corrente para frente aí para uma vitória da seleção brasileira, tá certo? Alô, Rildênio, um abraço aí para você. Rildênio Divulgações, tá? Rildênio tá aí nos bastidores, trabalhando aí para a organização do torneio. Rildênio, terminou a fase pela manhã. Aí aquele papo com os quatro classificados. Se eles não topar jogar à tarde, aí a gente pega a estrada, não é? Para casa para assistir ao jogo, da seleção brasileira. Bom, gente, fora esses jogos de sábado pela Copa do Mundo, né? Jogos de domingo, fora os jogos de. Amanhã. Amanhã tem Paraguai e França. E tem Canadá e Marrocos. Fora esses jogos de sábado e fora os jogos de domingo, Brasil e Noruega, México e Inglaterra. Ó, eu vou arriscar um palpite aqui. Eu vou arriscar o palpite aqui no, ah, um palpite aqui no, no, nos primeiros jogos das oitavas. Passa, eu acho que. Tenho certeza, passa França e Marrocos amanhã. E no domingo passa Brasil Inglaterra para as quartas de final, viu? Aí fora esses jogos, vamos ter bola rolando aqui no Brasil, né? Vamos ter bola rolando aqui no país do futebol, né? Aqui vamos ter amanhã, ó, é Campeonato Brasileiro Série D de dado, terceira fase. Vamos ter lá em Santana, no Amapá, amanhã às 16 horas, Trem e América de Natal. Vamos ficar na torcida que esse trem descarrile e que o América consiga pelo menos um empate lá para tentar a classificação no Arena das Dunas em Natal. Aí às 17 horas, amanhã também tem o ABC fora do estado, jogando no Pará, né? Quer dizer, os potiguares deixam o Rio Grande do Norte e vão para Amapá e vão para Amapá e Pará, respectivamente. O América joga lá em Santana, no Amapá, contra o Trem, e o ABC joga lá no Pará, no interior do Pará, na cidade de Marabá, contra o Águia. Aí no domingo tem Goiatuba e Manauara, em Goiatuba, Goiás, Imperatriz e Ferroviária do Ceará, em Imperatriz, no Maranhão, Porto Velho e Gama, Porto Velho e Gama, em Rondônia, Luverdense e Guaporé, em Lucas do Rio Verde. Jogos da terceira fase do Campeonato Brasileiro da Série D. Nacional joga em Manaus contra o capital do Distrito Federal. O Maguari joga em Bonito, no Pernambuco, contra o Iguatu, né? Iguatu, uma cidade vizinha aqui a São Miguel, aqui no estado do Ceará. Craque e 13 jogam em Catalão. São José e Portuguesa do Rio de Janeiro vão se enfrentar em Porto Alegre. Serra Branca joga em Campina Grande contra a Uberlândia de Minas Gerais. O Marcílio Dias recebe a Portuguesa do Canindé, de São Paulo. O Betim, Betim e CSA das Alagoas vão jogar na região metropolitana de Belo Horizonte, né? O Velho Clube recebe o São Luís do Rio Grande do Sul. O jogo vai ser no interior de São Paulo. O Ivinema joga em Mato Grosso contra o Ásia de Arapiraca. E o Cianorte vai receber o 15 de Piracicaba de São Paulo, lá em Cianorte, no Paraná. Esses jogos aí da Série D. A Série C, nesse fim de semana tem Maranhão e Internacional de Limeira. Em Aracaju, Confiança e Barra de Santa Catarina. Em Maringá e Volta Redonda. Em Pernambuco, no Arruda, em Recife, Santa Cruz e Ituano de São Paulo. Em Araraquara, Ferroviária e Caxias. Em Campinas, Guarani e Floresta. Em Juí, interior do Rio Grande do Sul, Ipiranga e Paissandu. Aí na segunda-feira tem Brusque e Figueirense, Amazonas e Itabaiana, Anápolis e Botafogo da Paraíba. Aí a Série B, rodada 16. Rodada 16. Essa rodada foi iniciada ontem. Ontem o Cuiabá bateu o América Mineiro por 1-0. O América está indo a passos largos para a Série C do ano que vem. O Fortaleza, jogando no Castelão em Fortaleza, bateu a Ponte Preta de Campinas pelo placar de 2-0. Aí amanhã tem Novo Horizontino e Atlético de Goiás em Novo Horizonte, Londrina e CRB de Alagoas em Londrina,
Criciúma e Sport de Pernambuco jogam em Criciúma. É, Goiás e Ceará vão se enfrentar no estádio lá na Serrinha, em Goiânia. No domingo, Náutico e Juventude de Caxias do Sul jogam nos Aflitos, em Recife. Aí na segunda-feira, 3 jogos. Botafogo de Ribeirão Preto e Avaí jogam no estádio Santa Cruz, em Ribeirão Preto. Vila Nova e São Bernardo jogam em Goiânia, no estádio Oba. E fechando a rodada 16, tem Atlético de Minas Gerais enfrentando o Operário de Ponta Grossa, Paraná. Esses jogos aí da Série D é do Campeonato Brasileiro da segunda divisão. Tony Oliveira, é hora de xeque-mate no Bola na Rede. Deixa eu dar só uma olhada. Tony Oliveira vai preparar agora aquela música linda de Roberto Carlos, tá certo? Porque é hora de dar um xeque-mate no Bola na Rede desta sexta-feira, né? Deixe eu dizer a você, né? Célio Vaz está no WhatsApp. Célio Vaz está com o dedo polegar, positivando aqui o programa. Obrigado, Célio Vaz. Obrigado aí pelo apoio, viu? Bom, eu quero dizer a você que o fim de semana está começando e Deus vai abençoar o fim de semana de todos os miquelenses, por que não dizer de todos os brasileiros. Vem aí a música de Roberto Carlos. Após a música de Roberto Carlos, tem mais música para você, porque a 1h30 vai estar aqui a dupla de violeiro, Felipe Bezerra e Juvenal Ferreira. E que o teu time vença nesse fim de semana, viu? Inclusive pela Copa Secam amanhã, né? Fiquemos aí na torcida para que os miquelenses amanhã consigam passar pelos hererenses amanhã lá no estádio Torquatão, Malta de Hereré. Então, bye bye, até segunda-feira, se Deus quiser. Não se esqueçam que nenhum obstáculo é grande demais quando confiemos em Deus. Até segunda.

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Boa tarde, São Miguel. Boa tarde, região. Está no ar o programa A Hora e a Vez do Repente. Vem lá, Felipe Zer. Felipe chegou até agora, se encontrando. Meu amigo Tom Oliveira na sonoplastia, né? Um abraço a todos vocês do Rio Grande, do Ceará, da Paraíba, que estão na escuta do programa. Turma boa do Vem a Ver, aqui de São Miguel, do Manel Verde, Sabino Leite. Turma boa da Cachoeira, vocês do Agreste, toda a região, viu? Pereiro, a turma boa lá do Pau Serra, do Encanto. Turma boa lá do Lisgomo, vindo no nosso programa. Um abraço do Jaguaribe, do Icom. Um abraço a toda essa turma boa que estão na escuta do programa. A Hora e a Vez do Repente. E amanhã estamos no bar de Ritinha, amanhã a partir de 8 horas da manhã. Ferraz muito herói. A organização Ritinha, Fernando, vem pra lá. Muita gente boa passando por ali no bar de Ritinha amanhã. A partir de 8 horas da manhã, meu amigo, o nosso amigo Edval Paulo tá por ali com a gente, né? Carlinho Lagoa, um abração pra você. Seu Neto Marcolino, vindo pro Vigílio Negreiro. Meu amigo Fernando, Pretinho Anualto, Francinil, Zefinha. Raimundo de Romão no Saco. Nosso amigo Zezinho de Pedro. Um abraço a toda essa turma boa. Nosso amigo Antônio Negreiro no Sítio Cidade, vindo no programa, viu? Zé Medeiro no Sítio São Gonçalo. Sebastião Pinicapau. Chico de Altomiro, vier dar uma passadinha por ali. Antônio de Agostinho, Xavier. Um abraço a todos vocês. Tono Oliveira, vamos derrubar madeira hoje, Tono? Já molou o machado? Eita, vamos derrubar madeira hoje. Bora, Bernardo, pé para a foice, que lá vai madeira para aí, viu? Vamos ter assim, Chico Alves do Bairro, todos os dois já estão com Deus no paraíso, mas uma coisa boa ficou gravada, viu? Dedé de Zé Barro, Dedé já derrubou muita madeira também na foice, viu? Dona Helena só derrubou cana, mas o seu marido, um abraço a vocês ouvindo, vamos trazer. Silvio Grangeiro e o poeta Chico Alves, derruba de madeira, viu? Se prepare, quem tiver foice feia mole, que vamos derrubar madeira agora. Pode jogar no ato, vamos lá.

0: Valeu, vocês viram Silvio Grangeiro e o poeta Chico Alves. Todos os dois já estão no andar de cima, né? Vocês viram aí a derruba de madeira, dedicando a todos vocês. Meu amigo Boró Bernardo, vinha ver. Um abraço a Boró. A seu Ciro Velho Barro na Cachoeira, nosso amigo Fernando na Cachoeira, Dona Lia, Dona Fátima. Seu Chico Romão na Estrada Velha, viu? Luiz Preto, eu tô aí na 3, um abraço a todos vocês. E amanhã estarei no Bar do Ritinho, a partir de 8 horas da manhã, Juvenal Ferreira e o poeta Raimundo Queiroz, cantando ali no Bar do Ritinho. Dia 10 é para o nosso amigo Pretinho lá no alto, viu? Cantoria comigo e o poeta Raimundo Queiroz e Pedro Lourenço, um abraço a todos vocês, né? Uma boa notícia, o poeta Chico Delino fez a cirurgia ontem, graças a Deus está se recuperando, viu? Se Deus quiser, na próxima ele já está voltando para casa, viu? Ele já está bem, fez a cirurgia, recuperou, resistiu à cirurgia, está se recuperando. E na próxima semana ele já está em casa, se Deus quiser. Um abraço a todos vocês que estão na escuta do programa. Felipe Zé chegou atrasado um pouquinho, né, filho? Já estava tocando a sextilha, mas chegou e nós vamos terminar o programa, né, Felipe? Um abraço. Boa tarde, poeta.
1: Boa tarde, Pedro Fernando Ferreira, boa tarde, nosso amigo Tony, rapaz ali do outro lado, boa tarde a todos vocês, todos os ouvintes que estão na escuta do programa. Desde já a gente agradece a rosa audiência de todos vocês, de todas as tardes sintonizadas nesse maravilhoso programa. Deixa eu avisar que domingo próximo, dia 5, estarei cantando para nosso amigo Chiquinho Veloso e todos os seus convidados, ali no Riacho dos Borges. Cantoria com Felipe Zerri e o poeta Genilson Dias, a partir das 2 horas da tarde. Essa cantoria tem a comemoração do aniversário do nosso amigo Pedro Veloso. Chiquinho Veloso e toda a sua família, Pedro Veloso tem a honra de convidar todos vocês de toda a região para se fazer presente essa cantoria. Iremos dar início às 2 horas da tarde, viu? De uma forma em geral, sinto todos convidados, onde quer que esse aviso alcance. Fica o convite extensivo a cada um amigo, cada um adepto que gosta de cantoria, para aí prestigiar a nossa cantoria, que vai ser realizada com os cantadores Felipe Zerra e o poeta Genilson Dias, a partir das 2 horas da tarde, domingo próximo, ali no bar do nosso amigo Chiquinho Veloso, a partir das 2 horas da tarde. Se Deus quiser, vai ser boa cantoria. Dia 18 de julho, a cantoria é para nosso amigo Chico Félix, que na rua Evaldo Augusto de Souza, próximo ao sindicato de Zezé do Crediário. Essa cantoria com Felipe Zerra e o poeta Gilson da Silva. E dia 19, a cantoria é lá na região de Pereira, no sítio Varrelo, no bar da nossa amiga Cássia. Uma domingueira a partir das 2 horas da tarde também com Felipe Zerra e o poeta Gilson da Silva. Dia 8 de agosto vai ser o Festival do Poeta da Ribeça, onde estarei participando o poeta Juvenal Ferreira, o poeta Veres Negreiros, Manuel Batista, o poeta Raimundo Loia, o poeta Zé Medeiros, o poeta Zé Newton Paulo, o poeta Zé Medeiros, o poeta João Neto, demais cantadores. Depois Davi passa o cartaz para mim bem direitinho, viu? E dia 23 de agosto é a cantoria da nossa amiga Clécia na Vila do Oiteiro, na comemoração do seu aniversário também, com Felipe Zerra, Pedro Jerônimo do Valentim do Encanto e o poeta Davi Bessa, uma domingueira também. São essas as baionadas por enquanto. E a gente manda um alô a toda a turma boa ali do Sabinlei, toda a família do poeta Davi Bessa, todos seus familiares, a nossa amiga Maria do Saudoso Edgar, ao poeta Pris Roberto, toda essa turma boa do Oiteiro, vocês do Jacó, o poeta Pedro Lourenço, um abração a ele, seu Nel Remígio, a toda a família, nossa amiga e poetisa Celina Freitas, ao poeta Milton Noé no Pau Branco, um abraço ao poeta Mariano Alves, poeta Aldo Bezerra aqui também no Sabinlei, um abração a ele, ao poeta Raimundo Queiroz, onde quer que se encontre, poeta Veres Negreiros, rapaz, um abraço ao poeta velho lá no sítio São Paulo, poeta Gilson da Silva lá na região de Jaguaribo, poeta Neto Bezerra lá no Curralinho de Jaguaribo, a sua esposa Daniela, toda aquela turma boa lá de Jaguaribo, um abraço a todos vocês daqui da cidade de São Miguel, um abraço a todos os amigos, de modo em geral. Juvenal.
0: Felipe, o poeta Gregório Feitosa está em Jaguaribo ou está para outro canto?
1: Rapaz, ele estava em Jaguaribo. Um abraço aí, né?
0: Um abraço. Ao poeta Hermo Lopes de Pereira, né? A dona Antônia. Ao poeta Daniel Lobo, aí no sítio Santa Luzia, de Doutor Severiano.
1: O poeta Lopes Queiroz Lopes, também está em Pereira.
0: Lopes, é. Ao poeta Nilton Rodrigues, lá no Encanto. Amanhã eu acho que ele está em São Miguel, né? Nilton Rodrigues. É. Amanhã está por aqui, se Deus quiser. E a todos vocês que gosta de cantoria, um abraço a nossa amiga aí no alto, a Luiz Galego, a Zé Galego, a Miguel Regeno, nosso amigo Zé Pedro do Mercadinho e Dom, né? Dona Geralda Gonçalves Anualto, é cadeira cativa do programa todas as tardes. Um abraço a Dona Geralda. A minha amiga Zefinha Anualto. Antônio da Bahia, um abraço a seu Antônio Anualto. Seu Zé de Rosa e família ouvindo o programa. Coco de Zé Gordão. O poeta Aldo Bezerra, você já falou, né? Um abraço a ele. E a toda essa turma boa que gosta de cantoria. Amanhã está no Bar de Ritinha, viu? Um abraço a todos vocês. Um abraço a turma boa da Cachoeira, Epitácio Aquino, vindo o programa. E amigo Totonho da Viola. Nosso amigo, é o nosso amigo Toninho Epifano vindo o programa, né? Um abraço ao nosso amigo também aí na Cachoeira, seu Fernando, Dona Fátima, Dona Lia. Cadeira cativa do programa. Nosso amigo Raimundo Vaqueiro, um abraço ao Vaqueiro Ré, apaixonado aí nos Barreiros, vindo o programa, seu Zé Caboclos e família. Chico Sabino na Cachoeirinha. Seu Zé, nosso amigo Zezinho de Pedro dos Purões, um abraço a todos vocês. Chico de Altomiro na Lagoa. Antônio de Agostinho, o nosso amigo é Zé de João. Nosso amigo Edvaldo Paulo, mas já está com a gente. Zé Medeiro, o nosso amigo Chico de Altomiro, Carlinho Lagoa, viu? Virgínio Negreiro, um abraço para você. Seu Neto Marculino aí na Lagoinha. Dedeinho no Pocivara. Boró Bernardo, vem a ver. De um modo geral, um abraço a todos vocês. Antônio do Boi, na Conceição de Pereira, um abraço a Antônio. Nosso amigo Luiz Preto, nos Torrões, também ouvindo o programa. Um abraço a toda essa turma boa. Esse patrocínio fica para segunda-feira, meu filho. Tá com você, pois. Quiser rodar o seu,
1: dá
0: pode
1: mandar. Dá tempo para rodar, não dá, Tony. Dá. Tony, se tiver no jeito aí, pode jogar no ar, viu? Já tem 13 minutos. Tony! Joga os patrocínios no ar aí, viu, chefe?
2: 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Poeta Francinildo Zefinha, cadeira cativa desse horário no Alto Santa Teresa, ouvindo o programa da gente todas as tardes. Nosso amigo Fernando na 3 de Maio, Luiz Preto, Dono Antônio, poeta Zé Lisvan. Ao nosso amigo Leléo e a sua esposa Ana Maria. Aí na 13 de Maio, nosso amigo Beni Barros. Na Lagoinha, quem é a cadeira cativa desse horário? Seu Quinco Borges e Dona Liduína, toda a família, Damião Borges, Neide, todos os meninos, nosso amigo da Índio, Pedro Veloso no Manuel Vieira, nosso amigo Herói, Chico Flor, Ivone, seu Edival e Dona Lúcia na Lagoinha, a Zé Nilton e a Zuleide, seu Neto Marculino e Dona Frasquinha também, cadeira cativa desse horário. Nosso amigo Geraldo Felipe, Dona Suzana nas Galinhas, Belane Esteve, toda a família, essa turma boa da Serra dos Marinheiros, Elita Zé Dativo, Antônio Agostinho, Zé Xavier, Cabeludo e Luciene, abração a esse casal maravilhoso, nosso amigo Zé Paulo, Miguel, Avaldo, Dona Raimunda, essa turma boa da Boa Ventura, seu Zé Guilherme, Dona Laide, nosso amigo Xuxa Novarrelli, Zé Severino Bazé. E aqui no centro da cidade são muitos amigos bons que ouvem o programa da gente. Nosso amigo Didi de Ademar de Joel, nosso amigo Dedé de Zé Barros, do Mercadinho Barros, Lázaro de Quinco Joca, na Cigarreira Frei Damião. Todos os amigos bons, o poeta Pedro Jerônimo, Valentim do Encanto, poeta Milton Rodrigues, um abraço ao poeta João Neto, lá no Projeto Crescer, de Tenente Ananias, o poeta Aloysio Cando, seu Pereira e Dona Zefa, na Carnaubinha do Zé da Penha, também na escuta desse programa. Nosso amigo e poeta Chico Bento, lá nas Caraúbas de Tabuleiro Grande, o poeta Neto Bezerra, em Jaguaribe, o poeta Gilson da Silva, na Vila Capulimpo de Jaguaribe, nosso amigo Pedão, lá em Jaguaribe. A todos vocês, um abraço apertado no coração de cada um.
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1: 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E mandando um abraço a todos vocês. Um abraço a Dedé Zé Barro, mais ouvido do Mercado de um Barro. Um abraço a Dedé, os meninos. Nosso amigo é Lindomar do Restaurante Cajueiro, vindo no programa. Nosso amigo Dedé Desmar, no frigorífico, no Beco, né? 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Poeta Cícero Lima, se repular, um abraço a ele, né, Felipe? Porque ele fica ali direto, um abraço a todos vocês. E dizer mais uma vez que amanhã estarei no bar da nossa amiga Ritinha, a partir de 8 horas da manhã, vem na feira o poeta Raimundo Queiroz. Você que vem para a feira, deu uma passadinha por ali, viu? Antônio de Agostinho, nunca mais eu vi, ele vem amanhã, deu uma passadinha, nosso amigo Zé Xavier, Zé de João, Virgílio Negreiro, Edivaldo Paulo com certeza vai por lá, nosso amigo Nel de Com, viu? Fernando é o convidado já, Buraco d'Água, Raimundo de Romão disse vai passar por lá, o nosso amigo Chico Romão, Antônio Negreiro, Zé de Pedro, seu Zé Neto da Lagoa Nova, toda essa turma boa. O nosso amigo Zé Medeiros, quem vier pra feira, dá uma passadinha. Nosso amigo Raimundo Maio no alto, um abraço a Raimundo Maio, viu? Nosso amigo Zé Galego, nunca mais eu vi ele, mas um abraço a ele. O poeta Aldo Bezerra aí no alto. Um abraço a todos vocês que estão na escuta. Salvador de Rio Fundo, um abraço a Salvador. Chico de Altomiro. Carlinho Lagoa, nosso amigo Luizão de Corpo Patrício, nunca mais eu vejo, mas um abraço a ele. Raimundo Arão, nunca mais veio na Rússia, viemos dar uma passadinha por lá. Felipe, é com você.
2: Valeu, Ivana, deixa eu avisar mais uma vez a cantoria de domingo próximo, dia 5, viu? Vai ser uma domingueira ali para nosso amigo Chiquinho Veloso e toda a sua família ali no Riacho dos Borges, viu? Essa cantoria ali na Lagoinha, a partir das 2 horas da tarde, domingo próximo, com o Felipe Zé e o poeta Genilson Dias, no aniversário do nosso amigo Pedro Veloso. Aí não pode perder essa grande cantoria. Falta 5 minutos, Renan, vamos terminar cantando. E você, quem sabe o que é?
1: Manda um abraço ao nosso amigo no Riacho Fundo, nosso amigo Moacir, a Damiano, vindo no programa, né? Ao poeta Hermo Lopes e Pereira, mais uma vez, a dona Antônia, viu? O poeta Zé Ferreira aí no canastro, Erismar Sabino. E vocês estão ouvindo o programa através da Crioula FM também, viu? Nosso amigo Dedé Sabino, Erismar Sabino bota no ar lá, né, Felipe?
2: Seu Raimundo Sabino também, Raimundo, rapaz, aí nas Crioulas, na Rua da Paz. Ouvindo o programa da gente, o nosso amigo Sérgio Lagoa, Chico Peba, lá nas Galinhas, toda essa turma boa. Um abraço a todos vocês. Vamos terminar, eu canto antes, Fernando.
1: Nosso amigo Antônio Bela, aí na Serrinha dos Profiros, ouvindo o programa, né? E a toda a Ticarim Pequeno, Miguel, Pachica, meu primo. O poeta Nelão, Elias Gomes, no Vem a Ver, o poeta, né? O poeta Mazinho, lá na Chapada dos Bandeiras, do Vem a Ver. Um abraço a todos vocês, né, filho? Terminar cantando.

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0: 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Valeu, Juvenal Ferreira. E com esse burão a gente deixa cair mais um ponto final da edição do programa Hora e a Vez do Repente, que contou com seus titulares Felipe Zé e Juvenal Ferreira, nosso amigo Tono na sonoplastia. Fique todos com Deus, que nós vamos com ele, prometendo voltar segunda-feira, se Deus quiser. É. Tenha a todos um ótimo final de semana.
1: E amanhã tem um pregão, né, Felipe? A partir de 7 horas da manhã, viu? E amanhã nós estamos no Bar do Ritinho. Você que vem pra feira, dá uma passadinha por lá, viu? Nel de Corma, rapaz, vem pra lá. Fernando, muita gente boa. Vamos embora. Agradecer a Deus e a Nossa Senhora por mais uma semana de programa, né, Tom Oliveira? Com saúde, com paz, viu? E segunda-feira, se Deus quiser, nós estamos aqui, viu?

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0: pode ficar com troco, viu?
1: Sucesso, Maiara e Maraíza!
0: Bom demais, Nayara Azevedo! Ai, que delícia!

0: 14 horas e 17 minutos.
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2: Vamos pra cima, turma! Com tudo, hein? Vai!

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0: 14:47.
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0: Obrigado. Já, já. Muito mais sucessos.
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0: 15h45.
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5: 16h30.
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0: 17h31.
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